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1: 9:49.
2: 9 graus.
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1: 9 graus.
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3: 11 e 2,
4: 8 graus.

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1: 11:41.
2: 8 graus.
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1: Meia-noite.
2: 8 graus.
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1: Uma e um.
2: 7 graus.
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1: 1:29, 7 graus.

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4: Uma e 57.
5: 7 graus.

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1: 2:30,
2: 7 graus.
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4: Olá, chegou a hora de atravessar o túnel do tempo para ouvir os sucessos eternos da música popular brasileira. Está começando o Rádio Vitrola com Pedro Pincer e comigo, Ronaldo Martins. O programa de hoje está super especial, super especial. Nós vamos ouvir exclusivamente trilhas sonoras de novelas.
5: Abertura de novelas.
4: Abertura, né? Mais do que a trilha, é a música de abertura.
5: Exato.
4: Aquela que abria a novela ali na hora que entrava...
5: Quando você ouvia a música, você sentava no sofá e agora está na hora da minha novela.
4: Isso é uma coisa muito boa, porque essa associação entre música e novela no Brasil era incrível, né? Porque as novelas lançavam as músicas.
5: É, e a gente sempre falou de trilha de sonora de novela aqui, né, Ronaldo? Então eu achei bacana da gente fazer um programa especial
4: só com
5: aberturas, é.
4: E a gente começa logo com uma novela que foi sucesso da TV Manchete, a novela Pantanal. Qual era a música de abertura?
5: Pantanal.
4: De quem?
5: Do Marcos Viana, com o seu Sagrado Coração da Terra, com aquela, com aquele arranjo grandiloquente, maravilhoso, né? Aquela história que pegou o Brasil todo com Zé Leôncio, com Joventino, com Juma Marruá, com o Velho do Rio e tudo. Né?
4: O Sagrado Coração da Terra era um grupo do Marcos Viana de rock progressivo, né?
5: Sim, total.
4: Instrumental maravilhoso. E o Marcos Viana, grande músico mineiro, cara. E depois fez muitas trilhas de novela.
5: Sim.
4: Depois dessa, Pantanal, arrebentou. E uma coisa que eu acho muito legal é o nome da banda dele. Sagrado Coração.
5: É muito bonito, né? É muito imponente, né?
4: Espetacular, né?
5: Eu recentemente vi um show em que ele fez uma participação especial, que era show que teve o Terço, teve o Beto Guedes e tinha também o Marcos
4: Viana. Continua na estrada. Vamos ouvir então Pantanal com Sagrado Coração da Terra.

0: Esse foi Jair Rodrigues, a música Irmãos Coragem, da novela Irmãos Coragem.
1: Da novela Irmãos Coragem.
0: Sucesso incrível da Globo, né?
1: É, exatamente. É uma música que as pessoas só conheceram a letra dela depois do capítulo, de um capítulo específico, acho que foi 30 e alguma coisa, quando João Coragem, que é um dos irmãos, né? Os Irmãos Coragem eram o Tarcísio Meira, o Cláudio Marzo e... Cláudio Cavalcante. E aí quando o João Coragem, era uma novela que passava no Garimpo, e aí a música só passou a ser vinculada com a letra depois que o João Coragem apareceu. Encontra o diamante que ele estava procurando.
0: Interessante, eu não sabia legal. Dessa história. É. Foi uma estratégia bem legal.
1: Foi. Antes era só uma versão instrumental. Depois que ele achou o diamante, entrou a letra.
0: E o Milton Nascimento regravou essa música?
1: Gravou no remake. É, quando houve um remake.
0: No remake da novela, gravou pra novela. Ah, legal. Muito boa essa história, gostei. Vamos para uma novela que já é um pouco mais recente que Irmãos Coragem, uma novela bem antiga, né?
1: Isso.
0: Com a música Aguenta Coração, Zé Augusto, novela Barriga de Aluguel.
1: Exatamente, é a música de abertura, né? É uma novela que falava disso exatamente, né? Hoje em dia é uma coisa que se fala com um pouco mais de frequência. De pessoas que fazem esse tipo de coisa, de barriga de aluguel, né? Para pais ou mães que não podem
0: Era um tema
1: ter
0: bem,
1: filhos. Era
0: bem novo.
1: Bem tabu, é, exatamente.
0: E bem nova a discussão dele, né, em novelas.
1: Exatamente, era a Cássia Kiss, né, com a Cláudia Abreu, enfim. E aí a música de abertura era o Aguenta Coração com o Zé Augusto.
0: Maravilhosa, estourou essa música. Vamos ouvir aí o Zé Augusto.

0: Essa foi Maria Bethânia, a música Fera Ferida. É outra, eu tô vendo a novela começar.
1: Viu, a intenção é, eu espero que os nossos ouvintes estejam na mesma vibe que você, Ronaldo. A ideia era essa.
0: Eu ouvi aqui Fera Ferida e logo vi a novela, né?
1: Não. Isso, então.
0: Como é que era essa novela, você lembra?
1: A novela era uma trilha que era inspirada na obra do Lima Barreto, que gira em torno do Raimundo Flamel, que era o Edson Celulari, que retornava à cidade de Tubiacanga. Né, para se vingar dos poderosos que arruinaram a família dele, simulando ter a fórmula para transformar ossos em ouro, né? Aquela coisa de alquimistas e tal, como a gente falou outro dia aqui no programa
0: bem
1: sobre
0: legal.
1: Alquimistas. E o título provisório da novela, para fazer igual ao conto do Lima Barreto, era Nova Califórnia. Mas aí o Boni falou, não, senhor, não vai ser Nova Califórnia, não. Vai ser Fera Ferida por conta da música.
0: Ah, então ele escolheu o título
1: por conta da
0: música.
1: Isso, exatamente.
0: Bem legal. Encerramos então esse bloco. Daqui a pouquinho voltamos para mexer com o seu coração, hein? Aguente aí.
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2: 2:51.
5: 7 graus.
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0: Voltamos com o Rádio Vitrola. Hoje o nosso programa está trazendo apenas aberturas de novelas. Músicas que foram aberturas de novela. E a gente começa com Roupa Nova, né? Dispensa comentário, que gravou a abertura da segunda versão de A Viagem. Né?
1: Exatamente, que é um dos folhetins mais queridos pelo público, né? Talvez tenha sido a novela mais reprisada.
0: Reprisou de novo recentemente.
1: É TV aberta, é TV fechada.
0: Recentemente reprisou a versão... Já o remake.
1: É.
0: Porque a original é bem anterior.
1: Isso, é. A de agora é com o Cristiano Tononi, com o Antônio Fagundes, né? E aí que é uma temática espírita.
0: Isso.
1: Que a Ivani Ribeiro sempre trouxe nas novelas dela e tal. Mas essa música virou figurinha carimbada também nos shows do Roupa Nova.
0: Vamos ouvir A Viagem com Roupa Nova.

0: Esse foi Fagner, a música Pedras que Cantam. Que novela que foi essa?
1: Foi Pedra sobre Pedra.
0: Pedra sobre...
1: Na cidade de Resplendor. Era na Chapada Diamantina, na Bahia, né?
0: Ah,
1: era a história
0: sim.
1: do Lima Duarte com a Renata Sorrá, Murilo Pontes e Pilar Batista.
0: Sim, né? E aí o Fagner cantou essa Pedras que Cantam.
1: Isso, com um parceiro que é a letra de um cara que sempre canta as músicas, que faz as músicas do Fagner, que é o Fausto Nilo. Também é cearense, né?
0: Grande Fausto Nilo.
1: Grande letrista.
0: Pô, e teve também lambada em abertura de novela?
1: Está tendo, Ronaldo, porque essa novela está sendo reprisada.
0: Ah, qual novela?
1: Neste momento, Rainha da Sucata.
0: Rainha da Sucata,
1: isso, a história da Maria do Carmo, com Laurinha Figueroa, Glória Menezes, Regina Duarte.
0: E quem estava na abertura, cantando na abertura?
1: O senhor Sidney Magal, Me Chama Que Eu Vou.
0: Me Chama Que Eu Vou, isso, me lembra demais.
1: A música de Cláudio Rabelo e do argentino Torquato Mariano, que está radicado no Brasil já há muito tempo.
0: Vamos ouvir então Me Chama Que Eu Vou com Sidney Magal.

0: 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Você ouviu Paulinho da Viola, a música Pecado Capital. A novela tinha o mesmo nome, né?
1: Tinha, tinha. E a história do taxista Carlão.
0: Carlão, Francisco
1: Cuoco. Que era o Cuoco, exatamente. Que tinha aquele dilema ético, ficava com a grana, não ficava com a grana.
0: E é interessante, você pode contar para os nossos ouvintes que essa música foi encomendada para o Paulinho da Viola, assim, meio em cima da hora.
1: Foi às pressas.
0: Fazendo uma noite.
1: E olha só o que não saiu, né?
0: E ele ficou preocupado na época, né?
1: É.
0: Ele falou, vou conseguir fazer uma música. Só acho que ele nunca tinha feito música por encomenda para novela.
1: Exatamente.
0: E saiu. E
1: saiu isso aí. Uma maravilha.
0: Linda, né? O produtor era o Guto
1: Graça Mello. E a novela depois teve também uma reprise, um remake com o Alexandre Pires, que cantava essa música que a gente acabou de ouvir com o Paulinho da Viola.
0: Ah, legal. Vamos voltar daqui a pouquinho, hein, com o Rádio Vitrola Especial. Aguarde.
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0: Estamos de volta para finalizar o programa de hoje, que traz apenas músicas que foram aberturas de novelas, né? Além da trilha sonora, foram a abertura, que era a música principal da trilha sonora. A gente começa aqui com uma cantora que fez um sucesso fugaz.
1: É
0: assim,
1: o que se chama de One Hit Wonder.
0: Fez um, né?
1: Só tinha.
0: Que é a chamada Vange Leonel.
1: É isso. E ela acabou fazendo a abertura de Vamp, que é o Noite Preta, que é o que a gente vai ouvir. Que fez um sucesso danado.
0: Tocou muito
1: também,
0: nas,
1: né,
0: rádios, porque estava na novela, e depois ela não tracou mais nada.
1: E todo mundo achava que essa música foi criada ou composta com essa temática sombria, né? De mal-assombrado, de vampiro, e na verdade não tem nada a ver. A pessoa que fez a música com ela, que é uma poeta chamada Silmara Bedak, falou que tinha feito a música em Copacabana, ali em frente a um hotel para a praia, e aí de repente colocaram luz em Copacabana. E ela tava com a gente pra praia e falou, gente, cadê a Noite Preta? E aí saiu a música.
0: É porque também a conexão com a novela de vampiro, né?
1: É, exatamente.
0: Deve ter achado que a música foi pra isso. Vamos ouvir Noite Preta com Vange Leonel. Calma.

0: Você ouviu Moraes Moreira, a música Santa Fé, abertura de Rock Santeiro.
1: Que, na verdade, tem uma trilha que merecia um programa só pra ela, né?
0: Só
1: uma...
0: música.
1: Eu acho, inclusive, que teve dois discos da trilha sonora de Rock Santeiro.
0: Pode ter sido, realmente.
1: Tamanha foi o sucesso que fez. Tamanha foi o sucesso.
0: E essa também é do Fausto Nilo. A gente falou do Fausto Nilo na anterior.
1: Exatamente.
0: Pelo Fagner.
1: E tem uma semelhança com a questão lá do Paulinho da Viola, porque também foi feita... às pressas ali para fazer a novela e acabou entrando na abertura, né? E todo mundo ouvia Deus e o Diabo na Terra, feliz da vida.
0: Isso mostra pra gente que o artista talentoso, né? Pode ser às pressas que ele faz.
1: Pode,
0: jeito, né?
1: Faz até melhor.
0: Faz até melhor, às vezes, faz até melhor. Tem samba também em abertura de novela?
1: Tem que ter, né?
0: Samba do Zeca Pagodinho?
1: Zeca Pagodinho cantando Jura.
0: Em qual novela mesmo?
1: Novela O Cravo e a Rosa.
0: Cravo e a Rosa. Isso foi isso. Novela das Seis?
1: Novela das Seis.
0: Novela das Seis.
1: Que foi inspirada na Megera Domada, né? Que era a história do Petrúquio e Catarina.
0: Sim.
1: Que era Eduardo Moscovis e Adriana Esteves. Né? E aí o Jura, com o Zeca Pagodinho, era o que abria a novela. Que é uma música que foi composta pelo senhor. Né? E o Mário Reis também participa. O Mário Reis gravou. E o senhor compôs, né? Também o Noel Rosa já gravou essa música e fez muito sucesso com o Zeca Pagodinho na época
0: da
1: novela.
0: Ou seja, é uma música bem antiga, né?
1: Bem antiga, mas o Zeca botou a sua marca.
0: Repaginou, né? Pôs a marca dele.
1: Exato.
0: Bem legal. Vamos ouvir Jura com Zeca Pagodinho.

0: Esse foi Fábio Júnior, a música Alma Gênia. Eu sei que você é apaixonado por Fábio Júnior.
1: Eu não podia, não, jamais.
0: De colocar essa música é do Peninha?
1: É do Peninha. Vocês podem ter certeza que a primeira e a última música desse programa não foram uma coincidência. eu tinha que fechar com o Fábio Júnior e essa música da novela Alma Gêmea também, que também tem uma temática espírita, né? Que era também com o Eduardo Moscovis e com a Priscila Fantin. E o Peninha gravou essa música, ele compôs essa música em 1976.
0: E ele disse que compôs ela socando o piano.
1: Socando o piano, tamanha era a paixão avassaladora que ele estava sentindo naquela hora ali. Né?
0: Ou seja, era uma autobiografia também. Era uma paixão. Porque nem toda música que fala de paixão é uma paixão real, né?
1: Uhum.
0: Nesse caso era.
1: E o Fábio Júnior, talvez essa seja uma das músicas mais obrigatórias numa apresentação de Fábio Júnior. Porque tá todo mundo esperando o carne, unha, alma gêmea, bate coração e as metades da laranja, né, meu amigo?
0: Muito
1: então,
0: legal.
1: Não podia deixar de tocar aqui pra gente.
0: Muito bom esse programa. Eu acho que os nossos ouvintes gostaram, ouvindo aqui as grandes aberturas de novela. Valeu, Pedro. Semana que vem tem mais, hein?
1: Se quiserem o volume 2, pede aí pra gente que a gente vai atrás.
0: Só nos pedir.
1: É isso aí, gente. Obrigado.
0: 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Até semana que vem, pessoal.
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4: 3:24,
5: 7 graus.
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8: Estimados fãs e amigos gauchada do Brasil, com a mesma alegria e disposição que sempre tive, volto a estar com vocês para mais um programa, o que sempre me emociona e realiza sobremaneira. Abraço os gaúchos a quem vive no Rio Grande, em Santa Catarina, no Paraná e por outros queridos estados brasileiros, onde temos parcerias com grandes emissoras. Sejam todos bem-vindos à nossa companhia. Esta é uma rádio que valoriza a cultura gaúcha. É parceira dos Serranos e, com ela, devotamos grande respeito à nossa audiência. Hoje vou trazer um pouco da história do jogo de pôquer. Depois vou repassar informações sobre a intoxicação por produtos químicos ou de limpeza. E no quarto bloco, trarei o significado de algumas expressões do vocabulário gauchesco. Meu amigo Ganso e eu iremos brindá-los com ótimas músicas de nossos discos. E como faixa especial, vou brindá-los com a clássica música dos Demônios da Garoa, esse extraordinário conjunto que por vezes eu trago aqui as suas obras, do samba mais autêntico que temos no Brasil. E a obra se chama Saudosa Maloca. Quem não ouviu já essa música? É, e sempre foi, e sempre será um grande sucesso. Saudosa Maloca com Demônios na Garoa, revivendo aí um dos grandes sucessos desse grande grupo Demônios da Garoa, como disse. Isso tudo como faixa especial. E no momento nobre estarei conversando com os talentosos colegas que compõem o grupo Monarcas, os Monarcas de Erechim, aqui representados por João dos Santos, Thiago Machado, Chico Brasil e também pelo seu diretor, o Evandro Correia. Eles estarão no momento nobre dessa edição. 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
8: Agora vem a boa música do programa para vocês. Primeiro, ouviremos o chamamê Pelos, na sua gravação original. E, em seguida, o shot solo Carrapicho. Vai lá, Ganso!
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0: Rodamos para vocês, do José Cláudio Machado, o chamamé Pelos, na sua gravação original. E depois, de minha autoria, na minha interpretação na acordeona, o shot instrumental Carrapicho. Um breve intervalo e logo a sequência desta edição. 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De volta à agradável companhia de todos vocês, queridos ouvintes, com o programa Encontro com os Serranos. 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
0: 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Aqui no Encontro com os Serranos, a história do pôquer, do jogo do pôquer. Um jogo que conquistou os corações de milhões de pessoas em todo o mundo. É muito mais do que apenas um passatempo. Com as suas raízes envoltas em mistério e intriga, o pôquer evoluiu para um fenômeno global, transcendendo as fronteiras culturais e o tempo. A história do pôquer é explorada nesse artigo à medida em que percorremos suas fascinantes raízes, desenvolvimento e momentos-chave que ajudaram o pôquer a se tornar o jogo popular que é hoje. O Velho Oeste e a Era de Ouro do Pôquer. O século XIX viu o pôquer se estabelecer como um jogo americano por excelência, particularmente durante a Era do Velho Oeste, onde se tornou sinônimo de salões e do espírito da época. Pôquer nos salões. Os bares do Velho Oeste serviam como centros sociais e o pôquer era um entretenimento básico, jogado tanto por cowboys, foras da lei e mineiros. A associação do jogo com o estilo de vida fronteiriço solidificou ainda mais sua imagem como um símbolo de individualismo e aventura. A mão do homem morto. A infame lenda da mão do homem morto deriva de uma mão de pôquer de Wild Bill Hickok, no momento de seu assassinato em 1876. A mão consistia em 2 pares, ases e oitos, e desde então se tornou um ícone do pôquer. Esta mão icônica tornou-se sinônimo de destino e da imprevisibilidade do jogo. A influência da ferrovia. À medida em que as ferrovias se expandiam por todo o país, os jogos de pôquer se espalharam junto com elas. Tornou-se um passatempo essencial para os passageiros durante as viagens longas. Mesas de pôquer podiam ser encontradas em trens e cidades ferroviárias, permitindo que o jogo chegasse ainda a mais comunidades. A virada do século XX foi um período crucial na história e no desenvolvimento do pôquer, pois viu o jogo passar por mudanças substanciais que eventualmente deram origem ao que hoje é conhecido como pôquer moderno. Esse capítulo investiga os principais desenvolvimentos, padronizações de regras e o surgimento de variantes icônicas que moldaram a identidade e a popularidade do jogo. Aí alguns detalhes sobre esse importante jogo, vamos colocar assim, porque eu vejo tantas pessoas jogarem pôquer e dizer que é maravilhoso. Eu nunca, a rigor, me interessei por jogos, mas quem sabe um dia, quando me sobrar mais tempo, eu convido o meu amigo Ganso, quando nós já estivermos aposentados, o que vai demorar um pouco ainda, né, Ganso? Vamos largando, vamos trabalhando. Mas quando nós estivermos aposentados, vamos aprender pôquer para manter as ideias em dia, né, Ganso? Coisa boa. Vamos trazer música a vocês que jogam e também aos que não jogam pôquer. Sintam-se homenageados aí com as próximas músicas. Cor das Auroras e De Pé no Fundo. Vai lá, Ganso! Roda aí que essa gente boa que nos ouve merece.

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0: Rodamos para vocês, aqui no Encontro com Serranos, Coro das Auroras, composta por Volmir Dutra e Walter Moraes, e depois do Daniel Hack e do Dionísio Costa, de Pé no Fundo, ambas na interpretação dos Serranos. Breve pausa e logo a sequência desta edição para vocês, com muito carinho e respeito.
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2: 3:50.
3: 7 graus.
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0: Regressando com o nosso encontro, a agradabilíssima companhia dos nossos fãs e amigos por essa que é a sua rádio favorita, sua rádio do coração. 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
0: 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Aqui no programa Encontro com Serranos, uma dica de saúde: intoxicação por produtos químicos ou de limpeza. Dependendo do tipo de substância ingerida, não provoque o vômito em hipótese alguma. Principalmente se a criança tiver engolido produtos químicos ou de limpeza com ação corrosiva, como soda cáustica, desengordurantes e limpadores de forno. Ao voltar do estômago, a substância pode duplicar as lesões que já fez ao descer, ou pode ir para os pulmões, complicando muito a situação. O que fazer? Dê um copo de água pura e leve a criança para o hospital imediatamente. Leve a embalagem do produto químico para fornecer informações mais detalhadas ao médico. No transporte para o pronto-socorro, deite a criança de lado, porque, caso ela vomite, não correrá o risco da parte da substância ir parar nos pulmões. Achei deveras importante trazer essa informação a todos os nossos ouvintes. Quem não tem aí uma criança em casa e que, por vezes, por algum descuido, essa criança pode efetivamente ingerir algo que não seja oportuno fazê-lo. Então, aí está essa dica que o programa traz a vocês, desses cuidados a quem, porventura, tiver esse problema com a ingestão de produtos químicos ou de limpeza. Vamos trazer agora música a vocês que estão aí ligados conosco. Saudade Amarga dos Mates e depois a faixa especial. Saudosa Maloca com Demônios da Garoa. Vai lá, Ganso!

Meus amigos ouvintes, rodamos a vocês do Paulo Ricardo Costa e do William Hengen, Saudade Amarga dos Mates, na interpretação dos Serranos. E, como faixa especial, do Adonirã Barbosa com Demônios da Garoa, Saudosa Maloca. Pequena pausa e logo regressaremos com o programa. Até já!

0: De volta com o nosso encontro sobre o prestígio da companhia de todos os nossos queridos ouvintes. 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
0: 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Voltando com o nosso encontro, trago-lhes do vocabulário gaúcho aquelas expressões gauchescas que poderão eventualmente melhorar ou aperfeiçoar ainda o seu vocabulário. Muita gente que está me ouvindo nesse instante em outros estados do Brasil pode não saber bem o sentido de certas palavras, então eu vou não só nominá-las aqui como trazer o seu significado. Abagualado, por exemplo. O que ainda é muito arisco, é espantadiço, como se fora bagual. Abichornado. Seu sentido é aborrecido, triste, desanimado. Abrir cancha. Abrir espaço para alguém passar. Aconchego. Amparo, encosto, proteção, acolherar, unir dois animais por meio de uma pequena guasca amarrada ao pescoço, atrelar ou ajoujar animais por meio de coleira, unir

Cachaça, água de cheiro, perfume, extrato, alambrado, cerca feita de arame para manter o gado nas invernadas, aporreado, cavalo mal domado, indomável, que não se deixa amansar, aramado, cerca de arame, arranca-rabo, discussão acalorada, disputa, bate-boca, arreios, conjunto de peças com que se arreia um cavalo para montar. Bate-coxa, sinônimo de baile, dança, arrasta-pé. São expressões gauchescas que trazemos aqui no programa, por vezes, para repassar essa cultura regionalista a todos os nossos ouvintes. Agora vamos rodar mais músicas gravadas pelos serranos. Campeiro Feliz e o chamamê solo das Missões à Fronteira. Vai lá, Ganso!

0: Meus caros ouvintes, rodamos para vocês do João Antunes e do Nilton Ferreira, Campeiro Feliz. Depois do Estevão Guedes, do Eurídice Júnior, do William Heng e de minha autoria, o Chamamé Solo, das Missões da Fronteira. Depois de ouvirmos as músicas anunciadas, faremos um breve intervalo e logo, já no momento nobre, estarei proseando, sabendo um pouco mais das novidades dos queridos e talentosos colegas de Os Monarcas, pois que já estão chimarrando comigo aqui, claro, com a erva mate buena, uma erva espetacular. Quem não aprovou ainda, aprove e aprove. Até já, meus ouvintes.
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0: O programa Encontro com Serranos volta à audiência de todos que nos prestigiam com essa amável sintonia. 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
0: Estamos regressando com o nosso encontro com os serranos, na agradável companhia das senhoras e dos senhores, por mais de 250 emissoras do nosso país, sempre com a responsabilidade muito grande de levarmos o melhor da programação, por essa que é a sua emissora preferida, e também no momento nobre, agora recebendo festivamente aqui nos nossos estúdios os queridos colegas que compõem o grupo Os Monarcas, como já disse aqui, representados pelo João dos Santos, grande guitarrista e compositor, Tiago Machado, meu colega de teclado e de baixaria, o Chico Brasil, o grande campeão do rodeio da vacaria na gaita de botão, o homem que faz aquela gaita de botão virar uma super toda esquina e com 180 abaixo, mais ou menos, por aí. Com a gaita de botão ele faz uma gaita pianada com todos os recursos e muito mais. E quem os acompanha, o Evandro Correia, que é o diretor atual dos Monarcas. A todos vocês, nós fazemos uma reverência e agradecendo por mais essa visita em nosso programa. Sejam todos bem-vindos, meu caro João. Fale por primeiro.
4: Em primeiro lugar, quero agradecer ao Pai do Céu por nos dar essa oportunidade de estarmos juntos, cultivando essa nossa amizade, essa parceria que vem de muitos anos. Verdade. E a admiração que nós, os monarcas, temos pelo serrano e o respeito que temos uns pelos outros, homens de bem funcionam assim. Então, eu quero mandar um abraço, um buenas aí a todo o pessoal que está escutando em todas as rádios desse Rio Grande do Sul e até fora do Brasil.
0: É, Tiago, por favor, a saudação aos ouvintes aí.
5: Buenas, meu amigo Edson, doutor Edson, é um prazer estar aqui contigo e mandando um abraço especial a todos os teus ouvintes espalhados Brasil afora, né, até fora do Brasil. E a gente se sente lisonjeado por estar no teu programa, né, juntamente de todos os colegas aqui que estamos aqui. E a gente fazendo o nosso melhor, que é levar a música e a boa tradição, né, do nosso Rio Grande amado a todos os quatro cantos do mundo.
0: Isso aí. Obrigado, Thiago. Chico Brasil, chega aí, cumprimenta os ouvintes do nosso encontro, por favor.
6: Buenas, amigos que cultivam, que escutam através... Hoje dá para se falar das redes sociais, dos rádios, né? Então, para nós do Grupo Os Monarcas, é um prazer hoje estarmos aqui, porque como o Gildinho sempre falava, e a gente tem essa amizade muito grande, e a gente gosta de citar isso, que o maior grupo que a gente tem na música gaúcha chama-se Os Serranos. Então, eu aprendi isso e quando cheguei nos Monarcas, o Gildo sempre falava isso também. E depois a gente teve a oportunidade, eu tenho essa oportunidade hoje de estar aqui na tua frente e conviver um pouco aqui com a tua família. Então, isso concretiza para nós músicos saber disso, que vocês foram, são e sempre serão uma referência para nós. Músicos hoje do Rio Grande do Sul, que temos a música gaúcha, né?
0: Evandro aqui, sim, que agora é o diretor dos Monarcas, e sobrinho que é do nosso querido e inesquecível Gildinho, a quem eu passo aí a oportunidade de cumprimentar os ouvintes. Evandro, seja bem-vindo.
7: Meu nobre irmão Edson Dutra, doutor Edson, que prazer, um abraço a todos os ouvintes do programa Encontro com os Serranos, para mim pela primeira vez aqui, né? Após a partida do tio Gildo, há um ano e três meses, aí estamos à frente do Grupo dos Monarcas, continuando essa trajetória. Então é um enorme prazer. Obrigado. E dizer que nós estamos muito felizes por estar aqui com vocês.
0: Evandro, fale aos nossos ouvintes, por favor, os planos de adaptação do grupo sem a presença do seu grande líder e fundador. Foi rápida essa adaptação ao meio, ao mercado? Tu sofresse algum viés assim, ou a coisa fluiu naturalmente? Podes falar sobre isso?
7: Com certeza, com certeza. Claro que o tio vinha numa circunstância de saúde já bem debilitada há um tempo, né? Mas nós nunca esperávamos que ele partisse.
0: Sim.
7: Com a partida dele, sim, nos reunimos com o grupo todo, com minha tia, com minhas primas, para que a gente pudesse alavancar e seguir, né?
0: Certo.
7: Porque ali estava, o tio partiu no sábado, né? No domingo foi o sepultamento dele. E na outra sexta-feira, o grupo tinha compromisso, porque ali estavam todos os fãs, amigos, sim, e apreciadores da música dos Monarcas esperando. E assim o fizemos. Né? E aqui eu quero agradecer demais a esses músicos, que são meus amigos, né? Que está o Thiago, meu compadre, né? Padrinho da minha filha, que tão bem me receberam, né? Tão bem aceitaram. E nós fizemos uma união, aquele detalhe, uma parceria, vamos correr para os dois lados. Fizemos uma união muito parceira, né? Na minha área administrativa e eles na área musical. Eles têm que bater no peito e se orgulhar, porque cada um deles foi escolhido um a um pelo tio Gildo.
0: Sim.
7: E tocaram,
0: sim,
7: todos com ele, então sabem, sim, qual é o caminho.
0: É, claro.
7: E hoje fazem tão bem isso, claro, que se torna fácil você seguir.
0: Com certeza.
7: E essa foi a sequência nossa, né?
0: Certo. Trabalhar com gente competente, talentosa e que tenha dentro dele, além de um coração gauchesco, uma grande responsabilidade profissional, imagino que mesmo que não tenha sido difícil continuar essa lenda, né? Essa trilha.
7: É, como a gente colocou desde o início, né? Um legado que o tio nos deixou e nós tínhamos a obrigação de continuar essa história. Lógico que muito diferente do que eu vinha fazendo até então. Dançar num baile é diferente de tocar esta empresa Monarcas.
0: Sim.
7: Mas me facilitou. Né? Estamos ainda num aprendizado. Mas dizer a todos que os Monarcas seguem firme na mesma linha fandangueira, no mesmo ritmo. E sim, estamos aí galgando os novos projetos, novas ideias para que esse grupo prospere cada vez mais, né?
0: Claro.
7: Como os Serranos são...
0: Como empresa.
7: Hoje, são 54 anos de vida, né?
0: Sim,
7: os
0: sim.
7: Monarcas são mais velhos do que eu.
0: É, né? Isso
7: então
0: aí.
7: A gente tem que seguir, mas é uma responsabilidade grande.
0: Pois
7: mas
0: não.
7: Acredito que unindo tudo isso a gente vai bem.
0: Com certeza. Por favor, anuncia duas músicas para nós aí.
8: Vamos fazer então essa nova música que a gente está trabalhando, ela aí, que é a Faca Prateada. Vamos ficar conhecendo, teus ouvintes aí, né? Uma autoria do João Alberto Preto, Luiz Lanfredi e João Pedro Locatelli. Então, para os ouvintes aí, Faca Prateada. E também Tenho Que Andar, João Agenir dos Santos e Chico Brasil.
9: Vai lá!

Ouvimos com os nossos queridos e talentosos colegas Os Monarcas o seu novo sucesso, Faca Prateada. E na sequência, a obra Tenho que Andar. Breve pausa e logo seguiremos com o programa. Permaneçam conosco, é uma honra tê-los em nossa sintonia. Até já!

0: voltando à agradável companhia dos nossos fãs e amigos com o programa Encontro com os Serranos. 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
0: Regressando com o programa Encontro com os Serranos, prossigo a minha prosa com os colegas dos Monarcas. Estão aqui presentes o João dos Santos, o Thiago Machado, o Chico Brasil e o Evandro Correia. Meu querido irmão, amigo, colega, advogado, pessoa de alto nível e que dirige com maestria, orienta esses colegas, embora ele seja mais jovem que muitos deles aqui. Mas é uma pessoa preparada e que tem certamente um coração tão gaúcho quanto os músicos. Então ele fica ali ao lado do palco, certamente falando com o patrão, analisando o som, essas coisas todas que o Gildinho fazia com maestria, né? E além disso, claro, orienta o grupo já no decorrer da carreira. Evandro, tu me falaste dos projetos aí. Vocês estão pensando em fazer algum DVD? Tem algum projeto cultural que vocês estejam desenvolvendo ou pretendem desenvolver? Alguma coisa nova que vocês possam acrescentar aqui e trazer aos ouvintes, especialmente aos fãs dos Monarcas, que são praticamente, não vou dizer 100%, mas no mínimo eu tenho certeza que os ouvintes aqui, 90% são fãs de vocês.
2: Que maravilha, né? Quem gosta da boa música, escutar Serranos e Monarcas sempre. Nós temos aí sim um projeto cultural pela Lei Rouanet que aprovamos, agora estamos na busca da captação, que é Som de Galpão, né, na sequência. Estamos aí também revitalizando um novo projeto que é revitalizar as músicas antigas, Monarcas, porque, né, como Serranos, tem tanta música. Vocês foram muito felizes na gravação do DVD, trazendo músicas. Né,
0: fizemos juntos, sucesso, né?
2: Isso. Então, e agora nós também queremos trazer músicas muito boas aí, que dali a pouco estão esquecidas, que foram gravadas lá naquele disco, nesta roupagem nova, nessas vozes novas, com essa qualidade atual, né? Certo. E aí sim, se falarmos em DVD, vamos começar a pensar a partir do ano que vem. Aí nós estamos chegando aos 55 anos. Eu acho que todos os fãs aí, todos que gostam da boa música gaúcha, merecem esse presente também.
0: Pois não. Para contratá-los, vamos divulgar aí o telefone e depois as redes sociais aí que vocês possam dizer, por favor.
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0: Repita, meu irmão, por favor.
2: 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E nos seguir aí no Os Monarcas Oficial. Vamos lá, Instagram, Facebook, né? E se inscrevam no canal do YouTube. Como o Thiago bem falasse, nós tivemos a felicidade semana passada bater mais de 1 milhão de visualização na música Faca Prateada. E ali vamos estar colocando mais conteúdos para todo esse pessoal que gosta da boa música.
0: Tá certo. Vamos anunciar mais duas músicas aos nossos ouvintes. Por favor, Thiago.
3: Vamos lá, então. Vamos. Moda Nova, é uma marca do Varguinhas, Thiago Machado, né? E Não Encosta a Barriguinha, com o João dos Santos e Varguinhas também.
4: Vai lá,

0: Ouvimos com os Monarcas Moda Nova e depois a clássica Não Encoste a Barriguinha. Meus talentosos colegas, estamos por concluir essa edição. Agradeço muito a presença de vocês aqui e fica o microfone à disposição para as considerações finais de todos.
1: Bom, em meu nome, né, Thiago Machado está falando aqui, um grande abraço, doutor. Mais uma vez, agradecendo este nobre horário aqui para a gente estar falando e conversando um pouco sobre a nossa música, a nossa cultura, nossos novos projetos e o povo escutar um pouco da nossa música aí também. Um forte abraço a todos.
0: Valeu, Thiago. Meu caro João.
2: Então fica aqui também o abraço do João, agradecendo esse carinho que você tem por nós. E uma das coisas que me realizou na vida foi fazer uma homenagem para vocês, nós, os Monarcas, aos amigos serranos.
0: Isso aí, linda música, por conta dos nossos 40 anos.
2: 40 anos, assim.
0: Cheguei às lágrimas.
2: A admiração que eu sempre tive por vocês, eu consegui botar um pouco naquela música, não tudo, mas consegui colocar um pouco.
0: Valeu, João.
2: E que querido. Deus nos abençoe e nos permita seguir essa amizade eternamente. Um abraço a todos os teus ouvintes.
0: Valeu, querido. Evandro, meu irmão.
3: Então, um grande abraço.
0: Ordem maior, justo e perfeito.
3: Isso aí, sempre, né?
0: Sempre.
3: Que o nosso grande arquiteto do universo nos mantenha firme.
0: Com certeza, irmão.
3: Abençoando a todos nós, a todos vocês. Muito obrigado por esse espaço. Obrigado por poder conviver com vocês. Eu digo, agora é um privilégio enorme. Então, em nome dos Monarcas aqui, a todos os ouvintes desse magnífico programa, um enorme abraço e que sigam escutando essa boa música, Monarcas, Serranos e vários grupos que tão bem conduz aí, né, nesses programas, meu grande irmão. Mais uma vez, um enorme abraço e muito obrigado mais uma vez.
0: Tá certo. Só as tuas considerações, meu caro Chico Brasil.
4: Eu acho que é um até breve, né? Porque a nossa amizade não termina e com certeza esse programa aí vai ficar pra história, né? Como todos os programas que a gente já participou, né? Então, e dizer assim, ó, que precisar do Grupo dos Monarcas, estamos sempre à disposição. E o que a gente precisar, pode ter certeza, nós vamos bater na porta aqui na Ombra Pinheiro.
0: Porque é muito verdadeiro. Estamos juntos de mãos dadas pela cultura e pela música gaúcha.
4: Exatamente, sempre.
0: Meus caros ouvintes, estamos por concluir mais essa edição. Agradeço a audiência de todos e também das empresas que anunciam localmente e aquelas que são nossas parceiras diretas por aqui. 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
0: 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Mais uma vez, obrigado a todos e até a semana que vem, quando estaremos com vocês com mais uma edição do nosso Encontro com os Serranos. Até lá, gauchada do Rio Grande, do Brasil e do mundo.
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0: Nada. Fala em costela, deixa eu dar uma dançadinha mais com essa morena. Deixa eu pegar assim na costela.
1: Então eu vou puxar o fole aí pra tu dançar com a morena, se ajoelha. Vamos lá!
0: Segura!
1: Vamos lá! Segura!

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6: 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Notícia na hora certa no sinal 5 horas. Homem morre após colisão frontal entre dois carros e dois caminhões no norte do estado. DMLU promove um mutirão de limpeza neste domingo no bairro Lomba do Pinheiro, na zona leste da capital. Mega Sena acumula e pode pagar 165 milhões de reais neste fim de semana. Tempo seco em Porto Alegre agora faz 9 graus. O tempo segue firme em quase todo o Rio Grande do Sul neste domingo, com o céu oscilando entre claro e parcialmente nublado. O começo do dia será marcado pelo frio intenso, principalmente nas regiões de serra. 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
6: Trânsito segue tranquilo neste momento em Porto Alegre, sem acidentes graves nas principais ruas e avenidas de Porto Alegre, segundo a EPTC. Nas principais rodovias da região metropolitana, o trânsito também flui bem neste momento.
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6: 5 unidades de saúde estarão abertas neste domingo em Porto Alegre, como parte do atendimento ampliado na Operação Inverno da Secretaria Estadual Municipal de Saúde, além da imunização contra a gripe, Covid-19 e demais do calendário vacinal. A população também poderá acessar consultas, retirada de medicamentos e outros serviços de atenção primária. A vacina contra a gripe está disponível para todas as pessoas a partir dos 6 meses de idade, mediante apresentação de documentos de identificação, além da imunização contra a Covid-19 voltada a públicos específicos. As unidades de saúde estarão abertas São Moab Caldas, a José Mauro Cerati, a Assis Brasil, a Bom Jesus e a unidade São Carlos. 6 escolas municipais de Pelotas, no sul do estado, terão aulas suspensas na segunda-feira para reparos após o temporal. As instituições foram atingidas pelo temporal da noite de quinta-feira e precisam de serviços de limpeza e também de manutenção. São elas as escolas Almirante Rafael Brusque, na colônia Z3, a Luiz Augusto Assunção, a Oswaldo de Andrade, Mário Quintana, Darcy Ribeiro e Zola Maro. Segundo a prefeitura, os prédios tiveram problemas como os danos em telhados, vazamentos de água e esgoto, falta de energia elétrica e queda de árvores. As equipes da Secretaria de Educação trabalham nos reparos e também na preservação dos estoques de alimentos. 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De Porto Alegre, Anderson Aires.
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1: Muito bom dia, bom domingo, dia 9 de agosto de 2026, domingo de Dia dos Pais. Um feliz Dia dos Pais a todos os pais que estão acompanhando o Gaúcha Hoje deste domingo, que vai até às 6 horas da manhã com um resumo das principais informações da semana e também, né, trazendo o que vai ser notícia nessa semana que está começando. Um domingo frio. Para quem estava pensando que o inverno já tinha acabado, já tinha guardado cobertor, blusão de lã, casaco, touca, cerola, manta, luva, pode tirar tudo do armário, porque vai ter que usar. Hoje, domingo, a gente já começa o dia com 9 graus aqui em Porto Alegre, a máxima é 16, até tem um pouquinho de sol aqui na capital, mas aí amanhã a mínima é de 8 graus, terça-feira a mínima é de 8 graus, e aí quarta-feira a mínima é de 12 graus, e aí chega a chuva. Volta a chuva aqui ao Rio Grande do Sul. Então é isso. Tempo seco hoje, tempo seco amanhã, tempo seco na terça-feira e frio. E vai seguir com essa temperatura aí entre 12 e 15 graus até o próximo final de semana. 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Comigo, Thiago Bittencourt. Nas gravações está aqui o Domingo Sávio, na mesa de áudio o Renato Silva, na central técnica o Rubens Silva e na produção a Giovana Dulles. Bom dia, Giovana.
2: Muito bom dia, Thiago. Bom dia a todos. Que seja um ótimo domingo de tempo firme aqui em Porto Alegre, tem um sol bonito, que seja um Dia dos Pais muito legal a todos, um feliz Dia dos Pais em especial a ti, Thiago, ao meu pai também.
1: Qual é o nome dele?
2: Donato Dullius.
1: Seu Donato, parabéns, feliz Dia dos Pais.
2: E que seja um dia muito bonito aí pra todos, que possam ter a família reunida nesse domingo.
1: É, eu quero mandar um feliz Dia dos Pais pro meu pai, né, professor José Américo, conhecido lá em Alvorada como Babão, uma figura folclórica lá de Alvorada, trabalhou quase 50 anos no mesmo colégio, Colégio Castro Alves, o colégio estadual, e aí tu anda lá por Alvorada, e aí tu, teve uma vez, vou contar essa história, tá? Bem rapidinho, eu faço a minha academia em Alvorada, e aí um dia eu cheguei lá, já tava fazendo academia há um bom tempo, assim, e aí a atendente olhou pra mim assim: ai, agora que eu vi, eu fui nas tuas redes sociais, eu vi quem tu é. E eu, sabe quando tu estufa o peito, assim, tipo, me ouve na rádio, né? Me ouvinte e tal. Tu é filho do Américo.
2: Lembrou do

0: teu pai.
1: Aí eu disse, sim, sou filho do Babão, eu mesmo. Ah, ele foi professor da minha mãe, foi professor... Ele tem família.
0: Ai, Thiago, tu acha que tu é famoso, mas o teu pai, ele é bem mais famoso que tu.
1: É verdade, é verdade. Um feliz dia dos pais, então, pro professor Américo, professor Babão, também pro seu Donato Dumas.
0: Legal.
1: E pra todos os pais, Domingo Sávio, né... Também tá aqui nas gravações, é pai, e todos os pais que estão acompanhando o Gaúcha hoje deste domingo. Tu falasse do sol, falasse do tempo seco e frio também, né?
0: Bem
1: frio. Onde
0: é que tu
1: disse que vai fazer 0 grau? Ah, tá, tem que olhar. Tudo bem, então quando ela for dar a previsão do tempo, ela vai dizer onde vai fazer 0 grau nessa semana.
0: No Rio Grande do Sul.
1: No Rio Grande do Sul,
0: vai
1: claro.
0: Fazer não, zero
1: é,
0: grau.
1: É que tem algum lugar do mundo que vai estar fazendo menos do que 0 grau. Mas no Rio Grande do Sul, a Giovana vai falar daqui a pouquinho, porque o Cléo segue em férias.
0: Ai, tem que mandar um feliz dia dos pais pro Cléo.
1: O Cléo, que é pai da Carol.
0: É mãe.
1: É, ela é mãe e o Cléo é avô. Foi visitar a netinha lá em Paris.
0: A gente já deu, né, de feliz dia do avô.
1: Como é que é feliz dia do avô em francês?
0: Dos pais, né, Thiago?
1: Não, mas o Cléo é avô.
0: Vou pesquisar.
1: Como é que é avô? Bom, tô mais uma função pra Giovana. Ela vai dizer onde vai fazer 0 grau nessa semana.
0: Pode fazer zero grau.
1: E como é que se fala vovô em francês? Tá? A gente vai ter, durante o programa, o resumo da semana, semana que foi marcada pelo temporal que atingiu o estado ali entre quinta e sexta-feira. Vamos ter o almanac com os fatos que marcaram esse dia 9 de agosto. Futebol, o Grêmio jogou ontem contra o São Paulo e o Inter joga hoje contra o Palmeiras. Tem a previsão do tempo, economia, obras, campo e lavoura. O comentário do Fabrício Carpinejar, a dica de cinema do Tiziano Osório do filme Insaciável. É um filme de terror para a era Ozempic. E a música da semana, que por óbvio, nesse Dia dos Pais, vai homenagear os pais. Não é essa que tu pensou. Nem essa também.
0: Tu não vai falar,
1: não,
0: né?
1: Não vou falar,
0: vai,
1: só no
0: vai
1: final
0: guardar.
1: Do programa o pessoal vai saber
0: qual
1: é a música.
0: E eu achei, ô Thiago, feliz Dia dos Pais em francês, só que eu não sou capaz de falar isso aqui, então eu vou rodar.
1: Não, tu é capaz.
0: Não.
1: Tenta tu falar. Vai, Giovana, fala.
2: Joyeuse fête des pères.
1: Como é que é?
2: Joyeuse fête des pères.
1: É feliz dia dos pais.
0: Joyeuse
2: fête des pères.
1: Joyeuse, que é feliz dia de pé.
2: Joyeuse fête des pères.
1: Fête des pères. É um feliz dia dos pais. Isso.
0: A gente vai mandar pro Cléo esse, né? Que
1: isso
0: tá
1: aí
0: lá em Paris.
1: É claro. E vocês viram, né? Que eu pedi pra ela descobrir como é que se falava vovô em francês. E ela trouxe como é que se fala feliz dia dos pais.
0: Agora vai, vovô. É que eu achei... Vovô é mais difícil. Aí eu pensei, ah, vou procurar feliz dia dos pais, que deve ser mais... Não é.
1: Como
0: vou
1: é que
0: colocar
1: é vovô?
0: Só vovô.
1: Vovô em francês.
2: Grand-père.
1: Ah, é.
0: Grand-père.
1: Grand-père. Isso aí, como se fosse um grandpa, grandfather, grandmadre, vem do inglês, né? E a temperatura de 0 grau?
0: Calma, Thiago, é só depois, é que nem a música
1: é
0: da
1: não
0: semana.
1: Tem depois, é que é agora.
0: A gente faz.
1: Depois que eu fiz o resumo de tudo que vai acontecer no programa, tem mais uma parte, ó. A gente vai até às 6 horas da manhã. Depois tem o Campo e Lavoura com a Gisele Leblen, o Acerto de Contas com a Giane Guerra, o Galpão da Gaúcha e o Domingo Sport Show. Nesse domingo que saberemos como se comportará em relação ao tempo com a Giovana Dullius durante as férias do Cleocum. Como é que vai ficar o tempo hoje, Giovana? Frio, seco, com sol.
0: Eu tô procurando ainda a tua cidade de 0 grau, mas olha só.
1: Tu falou quando, antes de começar o programa, ela disse assim, vai fazer 0 grau essa semana. Guardei
0: é
1: a informação,
0: queria...
1: ó, na minha cabeça, ó. Eu tenho memória. E aí eu, pá, já que ela falou, ela esqueceu.
0: É que, olha só, tu tem que entender que a gente deu tendência de próximo a 0 grau. Agora eu fui conferir aqui, Serra Gaúcha, tá?
1: Uhum.
0: Gramado, domingo, vai fazer 5 graus. Na segunda é pra ser o dia mais frio, com 3 graus.
1: 3 graus em Gramado.
0: Hoje vai ser um tempo assim, ó, tempo firme, com sol, vai ser aquele dia de inverno mesmo que dá pra aproveitar, sabe, ver... Sair de casa, aproveitar o solzinho. Mas vai estar frio, né? 5 graus na serra. Vamos ver aqui em Porto Alegre.
1: Hoje.
0: Porto Alegre, hoje, a mínima 9 graus, máxima 16.
1: É, quem for fazer algum evento hoje aqui em Porto Alegre de Dia dos Pais tem que se agasalhar, né? Não tem, eu tô vendo aqui, ó, domingo, tá? Começa o dia agora, nesse amanhecer, 9 graus. Aí vai ter um solzinho, mas ali, ó, almoço de domingo, de Dia dos Pais, 14 graus. É.
0: É friozinho.
1: É friozinho.
0: Friozinho.
1: E aí vai caindo a temperatura e aí vai dormir com 11 graus.
0: E o tempo firme, né? Céu claro, parcialmente nublado, assim, em algumas regiões.
1: Uhum.
0: No norte do estado até pode ter uma chuva fraca, isolada, mas assim, nada do que a gente teve na última semana de temporal, é só mesmo chuva fraca, isolada que pode ter no norte. Aqui em Porto Alegre, como a gente disse, o tempo é firme. Para segunda, a gente tem ainda tempo firme, mas mais pro final da tarde começa a... as condições de tempo instável, mais pro final da tarde,
1: uhum.
0: assim. Mas de manhã começa com um sol que predomina praticamente em todo o dia. E aí sim, na terça e na quarta, aqui a gente tem chuva. Inclusive, assim, ó, na quarta, a previsão é de que tenha mais chuva, inclusive, do que nos outros dias.
1: Tá certo. Giovana Dullius, durante as férias do Cleocum, trazendo a previsão do tempo para esta semana, repetindo, hoje, frio no amanhecer, solzinho à tarde, uma temperatura um pouco amena, depois esfria, de noite vai esfriar, 11 graus na hora de dormir, bah! Sabe que eu comprei um caldo de capelete, algum tempo atrás, eu disse assim, ah, estamos no inverno, né, vou esperar o frio chegar.
0: Tá lá guardado
1: aí. Esperando o frio chegar, porque esquentou.
0: Bom, aí... almoço de Dia dos Pais, já sabe.
1: Não, então. Não dá pra todo mundo assim, não dá. Só dá pra dois. Ah, e três, olha lá. Se bem que o Nico já tá comendo por três, é. Pra três. Não
0: então
1: tem muito, não dá pra fazer
0: Nico.
1: Pra família toda. É só pra nós três. Mas eu tô pensando que domingo de noite...
0: Ah, domingo de noite é uma boa.
1: Uma boa. Ou até segunda de noite, eu tô pensando agora. Porque se vai esfriar, mas é que vai esfriar mais segunda de manhã.
0: Não, mas segunda de noite também, deixa eu dar uma olhada aqui em Porto Alegre, qual a previsão, tá? Segunda, 8 graus,
1: uhum.
0: De madrugada, tá? Esfria, esfria, esfria. Ó, 11 graus.
1: É, mas é dá pra escolher. Ou
0: não vai
1: ou
0: dizer
1: segunda.
0: Que tá quente, né? É. Não tá quente.
1: É, dá pra escolher qual
0: a chuva, na verdade, Thiago, é pra chegar só na terça de noite, tá? Segunda vai ser...
1: Não,
0: tempo...
1: mas o problema não é nem a chuva.
0: Não quer
1: consigo
0: chuva.
1: Comer... Tomar sopa de capelete com chuva.
0: Tu quer, tipo, frio.
1: É, o problema todo é o calor, né? O calor é que é o problema. Então tá, 9/8/2026, Gaúcha Hoje de domingo, que vai agora para o resumo da semana.
3: Segunda.
0: Corpo do cantor tradicionalista Bagre Fagundes é velado no Palácio Piratini em cerimônia aberta ao público. Artista faleceu em Porto Alegre aos 86 anos.
3: Terça.
1: Grupo que planejava ataque durante as eleições em Brasília é alvo de operação policial no Rio Grande do Sul e em outros 4 estados.
3: Quarta.
0: Governo federal afirma que justificativas dos Estados Unidos para retirar visto de embaixadora brasileira são falsas e discute medidas de reciprocidade.
3: Quinta.
1: Primeiro debate entre os pré-candidatos ao governo do estado do Rio Grande do Sul é marcado por discussões sobre saúde e educação.
3: Sexta.
0: Temporal atinge estado, causa falta de luz e tornado destrói casas e galpões no interior de Pedro Osório, no sul do estado.
1: Tá aí, os principais fatos que marcaram os dias úteis desta semana que passou. Começamos com a notícia triste, né? Do falecimento do cantor tradicionalista Bagre Fagundes, aos 86 anos de idade. Estava hospitalizado desde maio, né, Giovana? Teve uma parada cardiorrespiratória durante um almoço. E aí, desde então, estava no hospital e aí no domingo acabou falecendo e aí foi velado no Palácio Piratini na segunda-feira. Tivemos também a instabilidade, né? A chuva, uma chuva bem forte, mas de curta duração, com muito vento, entre a noite de quinta e a madrugada de sexta-feira, que causou muitos problemas aqui no Rio Grande do Sul. A chuva não, na sexta-feira já não teve, o tempo já ficou um pouco mais cedo.
0: Foi mais vento, né?
1: Muito vento. O sábado também foi de tempo um pouco mais seco. Teve um pouquinho de chuva na noite de sábado em algumas regiões. E agora o domingo de tempo seco e frio. Frio. Temperatura abaixo de 10 graus em grande parte do estado nesse amanhecer.
0: E se confirmou, né, Thiago? A gente tinha essa previsão do ciclone, né, para chegar no estado na quinta-feira. Começou ainda na quinta-feira à tarde. E aí sim, teve inclusive um tornado no município de Pedro Osório. A nossa reportagem esteve por lá. Teve bastante danos ali no município. Eu acho que dessa vez teve em todo o estado, assim, principalmente na região metropolitana, mas o sul do estado foi o mais atingido.
1: É, e de morte, eu lembro de uma só confirmada, que é do motociclista, né? Que foi atingido pela árvore, que enquanto ele passava por uma rodovia durante a tempestade.
0: Isso, até o momento foi isso. Que nesses momentos é muito, muito perigoso, né? Uhum. Tá na rua e tal. Tanto que eu não sei se tu chegaste a receber, Thiago, na quinta de noite, eu recebi aquele alerta que bloqueia o celular, né?
1: Da Defesa Civil. Meu filho recebeu e assustou ele, tá? Ele recebeu, o Nico recebeu e disse: pai, recebi um alerta aqui, Deus, tá tudo tranquilo. É isso aí. A gente já tava dentro de casa, né? Então, mas tem vento? Tem vento, fechamos tudo e tal, mas eu recebi. Muita gente recebeu e teve um timing assim, né? Porque eu recebi e logo em seguida...
0: Na sequência já começou.
1: Já começou essa instabilidade. Mas o que eu ia dizer assim, que a gente teve muito dano material, muita falta de luz, muita falta de água, muita queda de árvore, muito poste caído, muito destelhamento, mas de ferido, a gente não teve tanto assim. Eu sei que Dom Feliciano, a gente recebeu relatos de pessoas que ficaram feridas, teve a situação de Pedro Osório, teve essa situação lá, se não me engano foi Montenegro, né, que o motociclista acabou morrendo. Uhum. E é isso, e agora o período é esse, é de reconstruir, de reestabelecer a normalidade depois desse fenômeno. Tornado, ciclone. Botaram até um bomba, né?
0: Ciclone bomba. Eles chamam de ciclone bomba.
1: Isso. Que atingiu aqui o Rio Grande do Sul. Gaúcha hoje de domingo, dia 9 de agosto, para Panvel, Guaibacar, Banrisul, Macromix, Orquídea, Excelsior Pneus e Lojas Labs. Vamos agora com o Almanac. E o dia 9 de agosto na história, com Gustavo Gossi.
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5: Dia Nacional da Ecoterapia. Dia Internacional dos Povos Indígenas. 1931. Nascia Mário Jorge Lobo Zagallo. Esteve presente em 4 dos 5 títulos mundiais da seleção brasileira. 2 como jogador, 1 como técnico e 1 como coordenador técnico. O velho Lobo nos deixou em 2024. 1956.

0: nascia a cantora Whitney Houston, estrela da música norte-americana que nos deixou em 2012. 1992. Em Barcelona, a seleção masculina de vôlei conquistava o topo nos Jogos Olímpicos. Foi a primeira medalha de ouro olímpica em esportes coletivos na história do Brasil. 1997. Morria o sociólogo Betinho, que liderou campanhas contra a fome no Brasil. 2024. Há 2 anos, avião da Voipaz caía no município de Vinhedos, em São Paulo, matando 58 passageiros e 4 tripulantes. Se você quer ouvir esse ou outros almanaques do Gaúcha hoje, é só acessar GZH, com a edição de Vicente Nolasco. Falou, Gustavo Gossen.
1: Muito obrigado, Gustavo Gossen. Agora é hora do intervalo. Na volta do intervalo tem o esporte, tem economia, obra, campo e lavoura, Fabrício Carpinejar, cinema e a música da semana em homenagem ao Dia dos Pais. E não é essa música que você está pensando.

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14: De volta com Gaúcha hoje deste domingo, dia 9 de agosto de 2026. Um domingo gelado e de tempo seco, depois da instabilidade que atingiu o estado no final da última semana. Mas o frio chegou, amanhece com temperatura abaixo de 10 graus em grande parte do Rio Grande do Sul. Vai ter sol à tarde, temperatura vai subir um pouco, mas não se engane. Não saia de casa desprevenido achando, ah, tem solzinho, tá 16 graus. E aí vai chegar lá 5, 6 da tarde, vai despencar a temperatura e vai ser pego desprevenido. Porque à noite é para fazer 11, 10 graus aqui em Porto Alegre. Pelo interior, olhar aqui, ô Giovana, quanto é que vai fazer? Porque no fim das contas, nenhum lugar vai fazer zero grau.
15: Zero grau não tá marcado, mas tá marcado, sabe o quê, Thiago? Geada.
14: Ah, geada é aquela...
15: Agora, no amanhecer...
14: O gelinho no, na grama no amanhecer. Tem que explicar? Não é todo mundo que sabe.
15: Tu não sabe o que, que é geada, Thiago?
14: É, mas é que não é todo mundo que sabe o que é uma geada. Uma vez o Cléo falou, ah, é uma chuva guasqueada.
15: Ah, não, é. Daí é demais.
14: Aí eu disse, que é... Ah, chuva de lado. Eu, ah, bom...
15: É, não, não, não, mas é que o Cléo, ele tem um linguajar muito mais rebuscado. Uhum. Rebuscado que o meu, né? Eu tô falando aqui de geada.
14: Domingo de noite, ó, 8 da noite, hoje de noite em Canela vai fazer 6 graus. Hã?
15: São José dos Ausentes, eu olhei, 3 graus.
14: Hoje de noite.
15: Quaraí, Quaraí também. Deixa eu dar uma olhada Bento, no horário.
14: Aqui, ó. Bento, hoje de noite, vai fazer 8 graus. 7 graus às 9 da noite.
15: O pior aqui, Quaraí, o pior foi de manhã, tá? Os 3 graus foi de manhã. Agora.
14: Agora de manhã.
15: Isso. Hoje à noite, 7, 6 graus por aí.
14: Tá frio.
15: Não dá pra dizer que tá...
14: Durante a tarde em Quaraí, se vai ter...
15: Durante a tarde... É, 16 graus é a máxima.
14: Pato a ganso. Vai.
15: 16 graus.
14: É, isso aí.
15: Não, pra quem amanheceu com 3 graus, o que tu acha?
14: Não, isso que eu digo, mas só que vai dormir com 7. É. Então, assim, não dá pra achar. Ah, tá, amanheceu frio. Aí fez 16, ah, tá calor. E aí, vai, você pega com as calças na mão, vai passar frio. E eu me meti de sapo a ganso, me lembrei porque o Drago, no momento que tá sério essa semana, foi contar uma piada de sapo. Dele, ah, e aí tava o sapo ali, coé, deu. Que sapo é esse, Drago? O sapo poliglota, fala outras línguas. Que, deu? O sapo não faz coé. O sapo faz... Aí ele ficou, ah, deu sapo, rebe, entendeu? Não precisa falar todas as vezes que vai falar sapo fazer rebe. O pato que é quê? O sapo é rebe.
15: Parece criança, como é que faz o sapo?
14: Não, eu disse pra ele, ele tá com as duas filhas já adultas, então faz tempo que ele não faz. O meu filho ainda tá pequeno, então há pouco tempo.
15: Ainda
14: tipo,
15: dá tempo.
14: É, a gente brincava de imitar os animaizinhos e tal. E aí eu sei o que o sapo faz e o que o pato faz. Aí ele, ah, daí a menina pegou o sapo, quê?
15: Errou. Olha o que eu achei,
14: o
15: Thiago.
14: O que, que tu achou?
15: Zero grau. Veio aí. Sensação térmica de zero grau em Quaraí.
14: Sério, alô? Alô, Cleocum? Tudo bem?
15: Não.
14: Me diz aí, qual é o aparelho que mede a sensação
15: térmica?
14: Eu
15: tenho licença poética pra ocupar esse espaço do Cleocum hoje.
14: Qual é o aparelho que mede a sensação térmica aí? Ah, o termômetro mede a temperatura. Tem aquele que mede a velocidade do vento, tem.
15: Thiago.
14: Da chuva, pluviômetro.
15: Por favor.
14: E o da sensação térmica, o quê? Sensassômetro? Não existe esse aí?
15: Sensassômetro.
14: Não existe, né? Não, mas eu entendo.
15: Thiago,
14: eu entendo.
15: Por favor.
14: Se leva em consideração a força do vento, a temperatura, a umidade relativa do ar, pra se chegar a esse número da sensação térmica.
15: E eu achei o zero grau. E assim, ó, quando o Cleo voltar, daí tu conversa com ele sobre isso de novo.
14: Tá.
15: Mas enquanto eu estiver no lugar do Cleo, tu tem que aceitar a sensação térmica do zero grau.
14: Tá bom. Aonde?
15: O Cleo tá chorando agora, ouvindo a gente falar da sensação térmica.
14: Aonde?
15: Quaraí.
14: Ah, Quaraí, agora pela manhã, sensação térmica de zero grau.
15: Ó.
14: Vamos lá, então. 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É hora do futebol. O Grêmio jogou ontem contra o São Paulo, o Inter joga hoje contra o Palmeiras. Fala, equipe de esportes da Rádio Gaúcha.
16: Olá, pessoal. Muito bom dia. O final de semana de Dia dos Pais começou bom para os papais gremistas, porque o Grêmio ontem venceu o São Paulo na Arena por 2-1 e saiu da zona de rebaixamento do Brasileirão, chegando à 14ª colocação com 25 pontos. Importantíssimo. Vitória de virada, suada contra o São Paulo. Gols de Wallace e Pavon. Mais um gol de falta de Pavon, decisivo para o tricolor sair do Z4. E o Inter, que joga neste domingo, justamente foi a equipe que ingressou na zona de rebaixamento. E tem páreo duro. Enfrenta o líder Palmeiras fora de casa, às 4 horas da tarde, no estádio Nubank Park, em São Paulo. Então o Inter, que vem de uma grande classificação em São Paulo contra o Corinthians, agora pega o Palmeiras pelo Brasileiro, tentando somar pontos e sair do Z4. Nas demais partidas deste domingo agitado de Brasileirão, às 11 horas da manhã, ou seja, logo mais no Mineirão, tem Cruzeiro e Mirassol. 4 horas da tarde, o Bahia recebe o Vasco na Fonte Nova. 6:30, Bragantino e Corinthians se enfrentam em Bragança Paulista. E na Vila Belmiro, no mesmo horário, o Santos, sem Neymar, recebe o Atlético Paranaense. O último jogo, e é o que fecha a 22ª rodada do Brasileiro, ocorre hoje às 7:30 no Maracanã. O Flamengo receberá o Vitória. E faça um destaque, um convite, porque a Gaúcha acompanha o sorteio dos confrontos da próxima fase da Copa do Brasil. E a dupla Grenal está presente nessa competição, tentando saber quem será seu adversário. Inclusive, podemos ter Grenal nas quartas de final. Ocorre nesta terça-feira, às 11 horas da manhã, na sede da CBF. Então, o Grêmio e o Inter ficam de olho em quem será o adversário, sorteio do mano de campo e também o chaveamento até a final da Copa do Brasil. Tá certo? Um bom domingo, um feliz Dia dos Pais a todos e uma ótima semana.
14: Valeu, pessoal. Agora é hora da economia. E quem traz os destaques do cenário econômico é a Giane Guerra.
17: Olá, bom dia. Duas praias gaúchas concentram mais da metade, para ser mais exata, 54% da venda de imóveis no litoral norte do Rio Grande do Sul. São elas Capão da Canoa e Xangri-Lá. Não surpreende ninguém, né? São destinos muito tradicionais dos veranistas, cada vez mais dos moradores. Cresceu muito o número de moradores no litoral gaúcho desde a pandemia, home office e também muitas pessoas, né, que se aposentam e vão morar na praia. Capão da Canoa é muito conhecida pelos prédios há muitas décadas já, mas tem ganhado condomínios e tem também uma área rural. Quem alerta para isso, eu nem sabia, o diretor, o coordenador regional do Sindicato da Indústria da Construção Civil no Rio Grande do Sul, Ramiro Chaves Laurent, vice-presidente do sindicato também. Já Shangri-La é muito mais conhecida pelos seus condomínios de casa, aqueles condomínios que nós vemos ali na Estrada do Mar, já quando estamos indo para o litoral. Mas tem alguns projetos de prédios. Mas a característica das duas praias deve se manter. Capão da Canoa, muito prédio. Shangri-La, muito condomínio de casa. De janeiro a junho de 2026, já saiu o fechamento, o balanço das vendas. A venda de imóveis somou R$ 3,740 bilhões na região, no litoral. É um recorde para um primeiro semestre. A projeção do Sinduscon, do Sindicato da Indústria da Construção, é superar R$ 8,2 bilhões no fechamento do ano. É bem acima do recorde de 2025, tá? Então, um novo recorde. Esse levantamento, ele considera a arrecadação do ITBI, que é o Imposto sobre Transmissão de Bens Imóveis. Ele é pago por quem compra o imóvel. E ele é pago às prefeituras e, no caso, essas informações são usadas de 23 municípios litorâneos. Onde se vendeu mais no semestre, então, Capão da Canoa lidera com mais de R$ 1 bilhão. Em segundo lugar, Shangri-La, com R$ 939 milhões. Torres, na sequência. Tramandaí também, ambos com 400 milhões aproximadamente. Torres, não, bem mais, né? R$ 440 milhões. Tramandaí, R$ 356 milhões. E aí, com quase 300 milhões, temos Imbé. Bem depois, aí, com R$ 168 milhões de vendas. Osório. Arroio do Sal, que vem crescendo, tem essa valorização com a expectativa de construção do Porto de Arroio do Sal, R$ 163 milhões de vendas de imóveis. Arroio do Sal, então, se aproximando de Osório. Na entrevista para a Rádio Gaúcha, o vice-presidente do Sinduscon trouxe uma reclamação, que é uma velha dor do litoral gaúcho, que é a infraestrutura. Ele citou a falta de saneamento, principalmente. Ele diz que o crescimento econômico veio antes da infraestrutura, uma frase bem emblemática. A demora de década para sair o viaduto da RS-407, a necessidade de duplicação da Estrada do Mar e pediu também agilidade para a liberação do Porto de Arroio do Sal. Vamos lembrar que ele está em fase de licenciamento ambiental. No caso do Porto, a licença ambiental é emitida pelo IBAMA, que recentemente realizou as audiências públicas para receber os questionamentos sobre esse projeto do Porto de Arroio do Sal. E depois a empresa do Porto terá um prazo para responder esses questionamentos para o IBAMA, que então decidirá se emite ou não a licença ambiental para o Porto de Arroio do Sal, que já teve aí algumas autorizações, algumas liberações, tem tido um apoio político, principalmente da Serra Gaúcha, mais recentemente, do ano passado para cá, nos últimos 2 anos. Por muito tempo esse porto não levava muito crédito não. O pessoal achava que não ia sair do papel esse projeto, mas ele ganhou força no último ano, 2 anos. E reforço, principalmente pelo apoio do empresariado da Serra Gaúcha, que quer uma alternativa para trazer seus insumos e também escoar a sua produção. Mais informações em gzh.com.br/GianeGuerra e um ótimo domingo a todos.
14: Muito obrigado, Giane. Gaúcha hoje de domingo, que vai até às 6 horas da manhã. É um domingo gelado, temperatura abaixo de 10 graus em grande parte do estado. A Giovana trouxe Quaraí marcando 3 graus agora pela manhã. Vai ter sol à tarde, vai esquentar um pouquinho, mas volta a esfriar de noite. A segunda-feira vai ser fria, a terça vai ser fria e aí tem a instabilidade chegando na terça-feira, voltando aqui ao Rio Grande do Sul. Agora é hora de obras. E quem conversa sobre obras conosco é Josimar Farina. Bom dia, Josimar.
18: Bom dia, Tiago. Bom dia, Giovana. Um ótimo domingo a todos. Um feliz dia dos pais a todos os papais que estão na nossa audiência. O assunto de hoje é um serviço que foi inaugurado pela Polícia Rodoviária Federal aqui no Rio Grande do Sul. Motoristas multados em rodovias federais aqui do estado têm à disposição um novo serviço. É um canal no WhatsApp que foi criado pela polícia, a fim de tirar dúvidas, fazer com que os motoristas que tenham alguma orientação, que buscam saber como recorrer de multas, como fazer os encaminhamentos necessários, possam ser atendidos por policiais, sem precisar ficar esperando muito tempo no telefone, ou daqui a pouco manda e-mail e aí não sabe se foi respondido ou não. Enfim, está à nossa disposição já. Eu vou falar o número do telefone, então já pega um papel e uma caneta aí se você tem interesse em ter esse número anotado. O que vai ser respondido, então, pelos policiais, né? Aquelas dúvidas, aquelas informações referentes, por exemplo, aqui no Rio Grande do Sul tem muito questionamento sobre prazos para apresentação de condutor de veículo flagrado. Então, alguém estava dirigindo o seu veículo e essa pessoa precisa apresentar o que é o nome dela, que é ela que está dirigindo, né? Que estava dirigindo. Como é que eu faço? Que documento eu apresento? É uma das dúvidas que podem ser tiradas lá nesse número de WhatsApp. Também prazos de defesa, além de pedidos de recursos. Tem muita dúvida também sobre restrição administrativa, que é uma situação quando o motorista é autuado, ele ganha um prazo para fazer o conserto do veículo, se for identificado algum problema. E aí ele precisa reapresentar esse veículo no prazo previsto para não receber uma segunda multa. E aí tem muitos questionamentos que chegam até a Polícia Rodoviária Federal sobre esses procedimentos. O número do telefone é DDD 51 98022 2632. Vou repetir: DDD 51 98022 2632. Vale para todas as rodovias federais aqui do Rio Grande do Sul, rodovias federais. Então, recebeu uma multa? Está com alguma dúvida? Encaminha uma mensagem para este número. Lembrando, tá? O atendimento é feito durante o horário do expediente, das 8 da manhã ao meio-dia e da 1 da tarde às 5 da tarde, de segunda a sexta-feira. Não adianta mandar mensagem agora. De segunda a sexta-feira, em horário comercial. Também não adianta ligar para este número, ligar para o número de WhatsApp e nem número normal. É para mensagens de WhatsApp. Fiz o teste, funcionou rapidinho. Já tinha um policial mandando informações para mim a respeito de dúvidas que eu encaminhei. Quem preferir ainda fazer o encaminhamento pelos canais oficiais, pode. Os caminhos tradicionais, pode fazer. Tem um e-mail da Polícia Rodoviária, que é multas.rs@prf.gov.br, ou pelo telefone da polícia, DDD 51 3375 9770. Nesse número de WhatsApp que eu falei há pouco, quem responde as suas dúvidas são policiais do Núcleo de Processamento de Informações, daqueles policiais que tratam exatamente das multas, desses questionamentos. Então fica aí mais um serviço à sua disposição aqui no Rio Grande do Sul. Um abraço a todos e repetindo aí, um ótimo Dia dos Pais a todos os papais.
14: Obrigado, Josimar Farina. Gaúcha Hoje deste domingo, comigo, Thiago Bittencourt. Tá nas gravações aqui o Domingo Sávio. Na central técnica, o Rubens Silva. Na mesa de áudio, o Renato Silva. E na produção e na previsão do tempo durante as séries do Cleocum, a Giovana Dulles. Vamos falar sobre Campo e Lavoura e o agronegócio com a Gisele Leblen. Fala, Gisele.
19: Bom dia, Thiago. Bom dia também para quem nos acompanha. Os estragos deixados pelo tempo de chuva, com temporais de granizo, vento forte, lá da segunda metade de julho, foram quantificados por um levantamento da Emater. Entre as lavouras de grãos, a que representa a maior área afetada é a do trigo. Das lavouras de grãos afetadas, 51, da área de lavouras afetadas, 51,1% são lavouras de trigo, seguidas pelas lavouras de canola, em termos percentuais. No caso do trigo, chama atenção também o número de produtores que foi impactado. De todos os produtores dessas lavouras afetadas, 63,6% eram produtores de trigo. Outros impactos que foram verificados por esse levantamento mostram que a região mais afetada é a região noroeste. Teve também muito dano em infraestrutura, em estradas vicinais, 207 estruturas de silos e armazéns que foram danificadas. Impactos também na fruticultura, com o maior volume de perdas sendo registrado, maior volume, maior contingente de perdas e maior contingente de produtores nos pomares de citros. Danos também nas olerícolas, que incluem aí folhosas, tubérculos, e também nas lavouras de tabaco. Então, esse diagnóstico, ele remete àquela segunda metade de julho, ainda não entra nessa contabilidade os efeitos que ficam dessa nova semana de temporais e ventos fortes pelo Rio Grande do Sul.
14: Muito obrigado, Gisele Leblen. Gaúcha Hoje deste domingo, que terá no final do programa, sabe o quê? A música da semana. E hoje, domingo, dia dos pais.
15: Tu escolheu uma em homenagem a ti.
14: Não. Donato Dúlio, seu Donato Dúlio.
15: É Donato.
14: Donato Dúlio, foi o que eu falei.
15: T. Dona.
14: Donato. Mas ele já deve ter sido chamado de Donato lá pela região dele, né? A gente sabe. Mas é Donato Dúlios, pai da Giovana Dúlios, seu José Américo, professor Babão, meu pai, e todos os pais que estão ouvindo o Gaúcha Hoje, neste domingo. Música muito especial, escolhida por mim, em homenagem a todos os pais. E não é nem essa que tu tá pensando. Nem essa que tu tá pensando.
15: A gente é uma lista.
14: E nem essa que tu tá pensando. Uma lista de quatro nomes.
15: E eu escolhi quatro. O Thiago foi lá e pegou o quê? A quinta. Falou, não gostei de nenhuma. Mas como hoje é dia dos pais, ele tem licença pra fazer o que ele quiser. Então, nas músicas, no caso.
14: É, tu sabes que tem um problema, né? De compreensão do que é não querer por não querer e gostar das outras opções, mas escolher outras. É isso?
15: É a mesma coisa. Gostar e querer é a mesma coisa.
14: Vamos falar com o Fabrício Carpinejar e o seu comentário aqui no Gaúcha Hoje de domingo.
20: Bom dia, Thiago. Bom dia, ouvintes. A felicidade é um filme de baixo orçamento. A gente não precisa de muito para ser feliz. A gente, quando ostenta, a felicidade não é felicidade. Você está tentando impressionar os outros. Aquilo que nos contenta não depende de grandes faturas. É só pensar qual é o seu prato predileto. Qual é a sua comida favorita? O ouvinte já deve ter passado por tudo que é restaurante, por tudo que é buffet aquilo. Mas eu ouso arriscar que a comida favorita continua sendo a da mãe, a comida da avó, a comida da infância. Ou seja, por mais que você tenha experimentado, vivido, adicionado lembranças e cardápios na sua trajetória, você não conseguiu superar a força da comidinha de casa. O que ainda dá água na boca para você é a comidinha de casa. E se você comprar os ingredientes, os mantimentos, descobrirá que é a comida mais barata que existe. Você é feliz com pouco, porque o pouco é aquele pouco com afeto, com carinho. A gente só quer na vida é ser amado. Pela comida, pela escuta, pela presença. Guarde essa frase. A felicidade é um filme de baixo orçamento. Meu abraço.
14: Muito obrigado, Fabrício. Gaúcha hoje de domingo, dia 9 de agosto, domingo gelado. Temperatura abaixo de 10 graus em grande parte do estado, abaixo de 5 graus em algumas regiões, mas de tempo seco. Tá pensando em fazer alguma coisa nesse domingo? O que que tá fazendo? Dia dos Pais? Vai ter churrasco? Vai ter churrasco.
15: Lá? Vou visitar meu pai, final de semana, passar com ele.
14: Uhum.
15: Vou ver meu sobrinho, vai ter churrasco.
14: Em homenagem ao Dia dos Pais.
15: E vai ter uma torta.
14: Teu sobrinho tá com quantos anos?
15: Um ano então, e quatro meses.
14: É o primeiro Dia dos Pais do teu...
15: Não, é o segundo.
14: Segundo?
15: Um ano e quatro.
14: Ah, é verdade.
15: Ele passou o primeiro, mas agora ele tá falando pá, pá.
14: É que um ano e quatro... A partir de um ano e quatro meses, um ano e meio, é que a criança começa a devolver. Se brinca, te diz isso, né? Que até então ela é muito, né, reativa.
15: Recebe.
14: Ela só recebe e o estímulo que tu dá, ela... A partir dessa idade é que ela começa a ter a... Falar as primeiras palavras, pedir coisas, ter como se tivesse uma vontade própria, assim. E é muito legal. É um retorno muito,
15: muito
14: legal.
15: Ele muito... agora tá falando papá, mamá.
14: Ah, muito legal.
15: Bobó. O
14: que significa?
15: Vovó.
14: Eu sei falar vovô em francês. Não, nenês
15: um,
14: ali do...
15: O nenês, é, Thiago, por favor. E o teu nenê nem é tão grande pra tu não lembrar como é que funciona.
14: É verdade. Verdade. Falar nisso terça-feira agora, dia 11. Ele tá fazendo 11.
15: Ah, é? Olha só.
14: Que loucura.
15: O tempo passa, hein, Thiago?
14: Meu Deus. Vamos lá, então. Muito obrigado, Fabrício Carpinejar. Agora é a dica de cinema. Insaciável. O filme de terror pra era Ozempic. Tu sabe o que é Ozempic?
15: Sei.
14: Tu sabe o que é Ozempic? Isso aí. São aquelas injeções, né?
15: Agulhas. Canetas.
14: Tá, mas é uma
15: emagrecedoras.
14: Injeção. Ela não é uma caneta emagrecedora. Ela é uma caneta usada pra tratamento de diabetes.
15: Mas eles chamam de canetas emagrecedoras.
14: Usados no tratamento para diabetes e que também são usados para emagrecer. E aí um filme de terror para quem vive essa era. Cianosório é quem traz a dica de cinema.
0: Se vocês gostaram de A Substância e de A Meia-Irmã Feia, acabou de estrear nos cinemas um filme que fecha uma espécie de trilogia informal. O filme se chama Insaciável e foi escrito e dirigido por Natalie Erica James. Esses três filmes usam o terror corporal para falar sobre a opressão estética sofrida pelas mulheres. Se A Substância critica a obsessão pela juventude e A Meia-Irmã Feia mira a obsessão pela beleza, Insaciável aborda a obsessão pela magreza. Talvez seja o primeiro filme a fazer um retrato da era Ozempic. Na trama, Hannah é uma jovem estudante de medicina que tem uma relação conturbada com a comida e com o seu peso. A Hannah come compulsivamente, um transtorno alimentar derivado de um ambiente familiar traumatizante. Os doces que ela devora de forma febril são, ao mesmo tempo, uma fonte de alívio e uma fonte de angústia. A comida nunca está associada a prazer, e Insaciável usa closes, imagens em câmera lenta e efeitos sonoros para transformar o ato de comer num show de horror, provocando desconforto e até nojo. Um grande gatilho para a obsessão da Hannah em atingir um ideal estético é a personagem Alania. Atlética e esbelta, Alania é psicóloga e treinadora na academia que a Hannah frequenta. A protagonista tem uma paixão secreta pela instrutora. Não quer apenas estar com ela, mas ser como ela. Como dietas tradicionais e a malhação não dão resultado, a Hannah recorre às pílulas milagrosas que uma amiga apresentou para ela. Tomando essa droga, Hannah pode comer o que quiser e o quanto quiser, que mesmo assim vai emagrecer. Mas existe um preço alto a pagar, é claro. Um preço alto e duplo. Em primeiro lugar, a pílula é caríssima. Em segundo lugar... Bem, apesar de o filme revelar muito cedo, eu vou deixar para o espectador descobrir do que é feita essa pílula e quais são os seus efeitos colaterais. Só vou fechar meu comentário repetindo um alerta dado para Hannah por sua melhor amiga, a Josie. abre aspas, você usa gorda como xingamento e acha que basta chegar ao peso ideal para os seus problemas acabarem, fecha aspas. Mudar o corpo não garante a resolução de dores emocionais. Perder peso não cura traumas. E nenhuma balança e nenhum espelho são capazes de saciar a voracidade de um vazio existencial. Confira em Insaciável, filme de terror corporal que acabou de estrear nos cinemas.
14: Muito obrigado, Tiziano Osório. Gaúcha hoje deste domingo para Panvel, Guaibacar, Banrisul, Macromix, Orquídea, Excelsior Pneus e Lojas Leves. Repito, tá frio, vai ter sol, vai esfriar. Vai ser um domingo de tempo seco, mas de temperatura baixa de manhã, baixa de noite e um pouquinho mais amena durante a tarde. Vamos com a música da semana? O Rei, o maior de todos, o maior artista da música brasileira, fez essa música em homenagem aos pais. Esse...

0: aí, Roberto Carlos, com meu querido, meu velho, meu amigo. Uma das músicas mais bonitas em homenagem aos pais. Sim, pensamos em pai com Fábio Júnior. Sim, pensamos em Guri, do César Passarinho. Sim, pensamos em Father and Son, do Cat Stevens. Sim, pensamos, qual foi que tu trouxe também? Milton Nascimento, não, qual é?
1: É do Fábio Júnior?
0: Não, teve uma que tu falou lá.
1: Ah, do Milton Nascimento.
0: Pai Maior, é. Mas pensamos nessa também, mas ficamos com o rei, Roberto Carlos. Como é que é o nome da música aqui? Meu querido, meu velho, meu amigo. E é com ela que nós encerramos o programa de hoje, dia 9 de agosto. Se agasalhem agora pela manhã, aproveitem a tarde, se agasalhem de noite, se agasalhem na segunda e na terça, e a instabilidade volta terça de noite aqui ao Rio Grande do Sul. Obrigado, Domingo Sávio. Obrigado, Rubens Silva. Obrigado ao Renato Silva. Obrigado a todos os pais que estão nos acompanhando. Um feliz Dia dos Pais a todos. Um abraço também para Giovana Duque, que está aqui na produção.
1: Obrigada. Obrigada, Thiago. Foi um prazer. Até a próxima. Um feliz Dia dos Pais mais uma vez a todos. Em especial para o meu. Um grande beijo, Donato Dulles. E amanhã. Até semana que vem.
0: Amanhã.
1: Segundou.
0: É, amanhã estamos de volta, né? 5 da manhã com Antônio Carlos Macedo, Cléo ainda de férias. Vamos saber quando é que o Cléo volta.
1: Dia 20 de agosto, acho que é.
0: Ah, então tem bastante tempo. Então amanhã, com Antônio Carlos Macedo, eu, Giovana Dulles, toda a equipe do Gaúcha Hoje. Fiquem aí com Campo e Lavoura, depois tem Acerto de Contas, Galpão da Gaúcha e Domingo Esporte Show. Tchau!

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3: 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Notícia na hora certa, no sinal 6 horas. 5 unidades de saúde estarão abertas neste domingo em Porto Alegre na Operação Inverno da Secretaria Municipal da Saúde. 6 escolas municipais de Pelotas, no sul do estado, terão aulas suspensas na segunda-feira para reparos após temporal. CE Equatorial projeta normalizar totalmente o abastecimento de energia elétrica até terça-feira. Tempo seco em Porto Alegre, agora faz 9 graus. O tempo segue firme em quase todo o Rio Grande do Sul neste domingo, com o céu oscilando entre claro e parcialmente nublado. O começo do dia será marcado pelo frio intenso, principalmente na região da Serra. 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
3: O trânsito segue tranquilo, sem registro de acidentes graves nas principais ruas e avenidas de Porto Alegre, segundo a EPTC. Nas rodovias de acesso à região metropolitana, o trânsito também flui bem neste momento.
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3: O concurso 3.042 da Mega Sena pode pagar um prêmio de até 165 milhões de reais para os apostadores que acertarem as 6 dezenas. O sorteio ocorre às 11 horas da manhã deste domingo em São Paulo. No concurso da última quinta-feira, ninguém acertou as 6 dezenas. Começou neste fim de semana a montagem dos piquetes do acampamento Farroupilha de Porto Alegre. A movimentação já é intensa no Parque Maurício Sirotti Sobrinho. Parte dos comércios e dos patrocinadores já ergueu as estruturas no local. A conclusão de todos os 236 piquetes está prevista para o dia 26 de agosto, com a abertura do público no dia 29. O acampamento Farroupilha segue até o dia 20 de setembro, com expectativa de 80 shows musicais. A programação completa ainda não foi divulgada. O pai do jogador de futebol Lionel Messi, Jorge Horácio Messi, morreu ontem aos 68 anos. Ele lutava contra um problema de saúde e estava internado em um hospital na cidade de Rosário, na Argentina. Ainda não há informações sobre a causa da morte. Jorge foi responsável por cuidar da carreira do filho desde o início do futebol. 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Notícia na hora certa, volta na Rede Gaúcha às 7 horas. De Porto Alegre, Anderson Aires.
0: Giro do placar, Felice.
4: Grêmio vence o São Paulo por 2-1 na Arena de virada, com gols de Wallace e Pavon de falta, subindo para a 14ª colocação com 25 pontos e saindo da zona de rebaixamento. Neste domingo, destaque para o Inter, que entra em campo tentando sair do Z4. Encara o primeiro colocado Palmeiras às 4 horas da tarde no estádio Nubank Park, em São Paulo. Nas demais partidas, 11 horas da manhã, Cruzeiro e Mirassol no Mineirão. 4 horas da tarde, Bahia contra o Vasco na Fonte Nova. 6:30, Bragantino e Corinthians no Cícero Marques em Bragança Paulista. No mesmo horário, tem Santos e Atlético Paranaense na Vila Belmiro. E o último jogo da 22ª rodada ocorre às 7:30 da noite no Maracanã, no confronto entre Flamengo e Vitória.
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0: Gisele Leblen.
1: Olá, muito bom dia! Está entrando no ar o Campo e Lavoura, programa da Rádio Gaúcha que traz informação, análise, entrevista e todos os fatos que interessam ao agronegócio, setor que é grande propulsor da economia do Rio Grande do Sul e que acaba impactando a vida de todos nós gaúchos. A gente começa o programa de hoje, é claro, atentos ao clima, o tempo, as condições de chuva e de temporais com direito a tornados passando pelo Rio Grande do Sul, colocam os produtores gaúchos mais uma vez em alerta. Aliás, a Emater trouxe dados do levantamento do impacto daquelas chuvas, não da última semana, mas das semanas anteriores, e que impactaram, sobretudo, as lavouras de trigo. E tivemos, é claro, a questão dos tornados, que acabaram varrendo agora o Rio Grande do Sul. Os prejuízos mais recentes ainda sendo contabilizados, é claro, mas é a sombra do El Niño sobre o Rio Grande do Sul. E vamos falar bastante sobre o impacto do clima na questão dos pedidos de recuperação judicial de produtores gaúchos, produtores brasileiros. O Campo e Lavoura desta semana vai trazer também entrevista sobre a avaliação nacional de vinhos. Vamos falar ainda sobre flores. E outros temas, claro, previsão do tempo, cinco fatos da semana, tudo isso no programa de hoje, programa que tem a parceria de CMPC. 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Bom, um tema de grande relevância para os produtores rurais, para o agronegócio como um todo, é o da recuperação judicial. Essa ferramenta que começa a ser buscada, o que vem sendo buscada pelos produtores rurais, que é uma ferramenta que é a realidade das empresas, vem ganhando uma velocidade, vem chamando a atenção. Tanto que a gente já falou sobre esse assunto aqui no Campo e Lavoura no ano passado, voltamos agora com ele, porque as dificuldades no campo persistem por uma série de fatores que, combinados, acabam fazendo esse número crescer e crescer num ritmo que é um ritmo bastante acelerado. Para entender um pouco melhor esse cenário, a gente convidou o André Fernandes Esteves, que é especialista em direito empresarial, para entender um pouquinho o que, que tem sido visto nesses pedidos. Doutor André, bom dia. Obrigada por estar conosco no Campo e Lavoura. Nós conversamos no ano passado. Queria saber se de lá para cá, qual é a sua percepção em relação a esse assunto aqui no Rio Grande do Sul. Ganhou mais ritmo? Ganhou quantidade de pedidos? Qual que é o comparativo em um ano, digamos assim, né? Qual o comparativo de cenários para pedidos de recuperação judicial no agro, no Rio Grande do Sul?
2: Gisele, bom dia, uma honra aqui estar entre os ouvintes para poder compartilhar algumas breves ideias. E de fato é um tema muito importante, né? Ainda mais na nossa economia gaúcha, que o agro é tão mais importante do que a média nacional e responde por boa parte do nosso PIB. Beirando, inclusive com implementos agrícolas, quase 50% do nosso PIB, somar a parte agro mais implementos. Eu diria que os números continuam crescendo, e claro, tem várias razões para isso, mas o que se verifica no período é um crescimento de mais 71% no número de pedidos de produtores rurais. Isso reforça uma pressão financeira no setor. Atualmente, no levantamento, nós temos 62 pedidos formulados só de recuperação judicial no Rio Grande do Sul entre janeiro e junho de 2026, com grande presença do setor da soja.
1: Tá. Que era uma realidade que a gente já trabalhava, já se falava quando conversava.

0: conversamos em agosto do ano passado, a gente falava que lá em 2024 tinham sido 22 pedidos e 86% deles de produtores de soja. A gente tem neste momento, então, 62 pedidos de janeiro a junho deste ano, é isso?
1: De janeiro a junho deste ano,
0: E de.
1: são 62 pedidos total. Mais da metade atualmente respondendo por setor agro, desses 62 pedidos formulados.
0: Mais da metade, então, desses 62 sendo de pedidos de recuperação vindos do agro e dentro do agro, majoritariamente de produtores de soja, é isso?
1: Soja, sim. É claro que às vezes tem produtores de soja mais canola ou maçã e assim por diante, mas
0: Sim.
1: soja acaba sendo predominante e aparentemente o mais importante produto dentro daqueles que pediram recuperação judicial.
0: E como que a justiça tem se posicionado, né, frente a esses pedidos e se de fato, quando aceitos, eles estão conseguindo se converter numa efetiva recuperação? Porque a ferramenta, ela tem esse objetivo, né, de recuperar, de fazer, então dar esse período de fôlego em relação aos credores para que de fato se possa recompor, se reorganizar. Isso tem ocorrido na prática?
1: De uma forma singela, claro que o judiciário é muito criterioso e tem casos, por exemplo, para pegar um caso que é muito importante da região de Santa Rosa, que foi proposto, até foi aceito e em seguida foi cassado, que é o caso da Cotribá, que é um caso importante, né? Um endividamento acima de R$ 1 bilhão, e que não foi aceito porque é uma cooperativa. Aí daí teria uma vedação na lei. Então o judiciário ele está sempre atento e barrando, e tem casos que o judiciário olha com atenção para dizer que não cabe por uma razão ou por outra, porque a lei é rigorosa também. Mas dentro desse cenário, eu diria que existe de tudo, tá? E aqui, sem ter um estudo estatístico nesse ponto, mas é o que eu vejo da prática, tem desde aqueles casos que são muito bem instruídos e aparentemente muito bem assessorados, e o que aumenta a chance de dar certo, até mesmo casos em que eventualmente se percebe nitidamente que existe uma enorme dificuldade com questões básicas do procedimento. E tudo isso vai virar estatística de casos que dá certo e dá errado, os que foram bem manuseados e os mal manuseados.
0: E em que casos, assim, porque a gente tem visto, principalmente aqui no estado, e falamos muito sobre a sequência de problemas climáticos, a gente tem um problema, de fato, do acesso ao crédito, né, de pagamento de financiamentos, tanto que estamos aí com uma medida provisória para busca de linhas de renegociação. Em que momento faz sentido, se é que é possível ter alguma orientação geral, buscar uma recuperação judicial para ela não ser só mais um protelador, né, de honrar os compromissos, enfim, em que sentido, em que momento que faz sentido buscar essa ferramenta?
1: Eu colocaria, acho que, duas observações sobre essa questão, que é muito importante. A primeira delas é que, tal qual quando alguém está com um problema, sente uma dor na coluna, procura um médico, quem sente um mal-estar no corpo prolongado, uma coisa estranha, procura um médico com brevidade. Não espera ficar uma coisa muito grave para procurar um médico. O que eu acho é que as pessoas têm essa ideia de procurar um médico cedo, mas procurar uma solução, que aqui eu estou falando da área do direito, mas pode ser uma solução econômica, uma solução financeira, uma solução administrativa, porque às vezes pode ter problemas de gerenciamento de diversas ordens. Eu acredito que quando tem alguma situação mais delicada, não muito delicada, mas já começando a ter algumas dificuldades no negócio, o ideal seria ter uma assessoria profissional que pudesse olhar o negócio e talvez identificar o que que pode ajudar. Mas se a pessoa tem a ideia de que talvez não vá conseguir pagar esta safra ou não consegue vislumbrar, sem imaginar uma safra maravilhosa, que não dá para contar muito no nosso estado,
0: Pois é,
1: infelizmente, por
0: sim.
1: vários problemas climáticos. A Farsul tem feito vários estudos e divulgado o quanto o Rio Grande do Sul é, abre aspas na palavra deles, um epicentro de problemas climáticos. O quanto o Rio Grande do Sul sofre mais problemas climáticos que o resto do país. Isso é triste, mas é uma realidade com a qual nós temos que conviver na circunstância atual. E nessa ideia, me preocupa muito aquele excessivo otimismo da pessoa que, passando por quatro safras muito ruins, acredita que a próxima será maravilhosa e que isso será uma salvação. Se não existe um planejamento que pareça razoável para duas safras, três safras, é algo mínimo, já substancialmente preocupante. Quanto mais para aqueles que não têm um plano muito claro de como é que vai terminar a própria safra. Aí é uma situação, substancialmente pior.
0: Pois é, voltando a essa questão de estatística, de dados, né? Vocês mapearam ali que 4 de 5, né, dos pedidos maiores de recuperação judicial estão ligados ao setor do agro aqui no Rio Grande do Sul. Em que medida o agro acabou ficando mais suscetível a problemas financeiros que culminam com esse pedido em relação aos demais setores?
1: Pelo que se observa, eu acho que toda a conjugação de problemas, desde juros altos, dificuldades, a lavoura tem N dificuldades, que não é apenas o problema climático, não é apenas juro alto, né, naturalmente. Às vezes questões de política governamental, variação de commodity tem sido uma coisa muito importante, soja e arroz tiveram uma enorme queda de valor nos últimos 2 anos, e isso acaba impactando demais. O custo de produção que não baixou na mesma regra, o que acaba sendo quase que uma armadilha, tá? Então tudo isso colabora. Também colabora que até uns 5 anos atrás não tinha muita certeza na lei, não tinha muita clareza, tinha umas dúvidas jurisprudenciais se quem era do agro poderia pedir recuperação.
0: Sim.
1: Então também existe uma demanda reprimida. É um pessoal que já sofria da crise, mas não tinha certeza se tinha remédio. Agora tem o remédio, e, claro, acaba tendo aquele pessoal que já estava sofrendo do problema e que agora está utilizando o medicamento. Tá? Então, tudo isso conta. E quando a gente fala dos 5 maiores casos, 4 eram do agro nessa análise. Claro, porque grandes negócios têm mais fôlego para resistir, mas chega algum momento que também precisa de auxílio para reestruturar.
0: Sim, até porque, via de regra, grandes negócios costumam ter mais capital de giro, mas também quando a dívida chega, ela chega numa escala proporcional aí ao tamanho, né, doutor?
1: Sim, exatamente. É que grandes negócios tendem a ter maior sofisticação ou maior capacidade de sobreviver a dificuldades.
0: Sim.
1: Isso dá para ver, talvez em outros setores, como a pandemia, que não, claro, não foi um problema propriamente para o agro, a pandemia, mas em outros setores, pequenos negócios simplesmente não tinham capital de giro para resistir 15, 20 dias. E grandes negócios conseguiam se financiar para manter a atividade. E o problema é que, claro, uma suspensão de atividades por muitos meses gerou uma conta que, por vezes, poderia não ter condições de pagar de forma razoável, ou pelo menos como previsto originalmente.
0: Claro, mas o senhor mencionou um ponto importante, né? Já quando eu lhe perguntei sobre a questão de recuperação, já no processo de buscar ou não a recuperação, mas acho que vale de uma forma geral como um bom rumo quando se trata da atividade produtiva, que é a questão do conhecer, do planejar, né? Entender o seu negócio preventivamente, né, doutor, para evitar que chegue nessa necessidade que é em tese uma necessidade extrema, né, de buscar essa recuperação judicial.
1: Sim, talvez sim uma explicação que talvez possa servir como uma analogia. Às vezes a gente tem ferramenta para certas coisas. Nós não usamos uma chave de fenda para pintar, porque chave de fenda serve para certas coisas, não para tudo. Talvez possa dizer isso. Recuperação judicial é um remédio amargo, mas é um remédio que talvez esteja muito em evidência, muito se fala sobre isso, mas ele não é o único remédio possível. Tem remédios outros jurídicos e outros fora do direito também, para crises e dificuldades, e não é sempre que ele é um remédio bom. Já teve casos que, analisando casos concretos, eu cheguei à conclusão de dizer que a recuperação judicial não era recomendável em alguns casos por razões diversas, que não, acho que não vem ao caso entrar em detalhes. Quando se olha o quadro de credores e diz, não dá para usar esse mecanismo aqui pelo quadro de credores para reestruturar a atividade. Isso é um problema possível, mas quanto mais a gente demora para olhar uma doença, talvez alguns tratamentos que eram possíveis vão desaparecendo.
0: Pois
1: A
0: é.
1: mesma coisa acontece com a crise. Se a pessoa eventualmente olha, ela pode dizer, ah, eu vou usar esse porque é o único remédio que sobrou, não porque ele era o melhor.
0: Nem sempre é o remédio também adequado. Às vezes é um remédio que tem uma eficácia para o paciente A, mas não para o paciente B, né? Então é sempre caso a caso que precisa ser visto, né?
1: Exatamente. E eu acredito que, assim, claro, se formos ver o produtor rural gaúcho, ele, ao mesmo tempo que temos dados, inclusive do Sebrae, e outras fontes indicando que ele tem apresentado problemas de inadimplência muito baixa proporcionalmente, o endividamento está mais elevado que a média, como por exemplo outros estados como Mato Grosso. Então a gente está enfrentando uma dificuldade em que a gente tem um povo muito honrado, tenta honrar o quanto possível, e claro que todo mundo é a favor de cumprir as obrigações. Mas a gente está falando de situações em que a gente tem que imaginar o quanto é possível. Às vezes a gente pode ter situações que foram geradas por uma má gestão, pode acontecer, porque não houve um cuidado adequado, mas também tem vários que a pessoa não tem nenhuma culpa da situação posta. E às vezes a gente coloca tudo dentro de um mesmo saco, e isso é muito perigoso sempre na imagem.
0: Com certeza. Doutor, obrigada pela sua participação aqui no Campo e Lavoura mais uma vez. Estamos sempre à disposição. Esse que é um assunto de grande interesse do agronegócio.
1: Ah, eu que agradeço, igualmente. Um abraço.
0: Com essa questão do endividamento e da preocupação com contas de produtores rurais, é assunto dominante, claro, no Rio Grande do Sul. E a gente vai saber quais foram os fatos, cinco fatos que marcaram a Semana do Agro, com a Carolina Passel. Bom dia, Carol.
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3: Bom dia, Gisele. Bom dia também aos ouvintes. A FARSUL, Federação da Agricultura do Estado do Rio Grande do Sul, trabalha para ampliar o alcance da renegociação de dívidas rurais para até 90% dos produtores. A entidade encaminhou duas propostas de emenda a parlamentares para alterar a medida provisória 1376. Entre as mudanças está a inclusão das cédulas de produtor rural, as CPRs, entre as operações que podem ser renegociadas. Segundo o levantamento da FARSUL, pelas regras atuais, apenas 11,7% dos produtores analisados teriam acesso à medida. Na próxima semana, a entidade deve se reunir com técnicos do Ministério da Fazenda em Brasília. E o Ministério da Agricultura confirmou irregularidades na classificação de uma série de azeites importados e vendidos aqui no Brasil como extra virgem. Laudo do Laboratório Federal de Defesa Agropecuária apontou que produtos de marcas como Andorinha, Galo, Borges, Gomes da Costa, Filippo Berio e Carrefour foram rotulados como extra virgem, mas na verdade são azeites virgens. Já amostras de Costa d'Ouro e Terras de Camões foram classificadas como azeite lampante, que é impróprio para o consumo. A análise foi determinada pela Justiça em ação movida pelo Ministério Público Federal. E os prejuízos causados pelo temporal de julho ainda estão sendo contabilizados no campo do Rio Grande do Sul. Em Nome Toque, no norte do estado, já há registros de perdas totais em 600 hectares de canola e 500 hectares de aveia, além de danos em lavouras de trigo. Segundo a Emater, 83 municípios já registraram ocorrências no sistema de monitoramento de perdas. O excesso de chuva também prejudica as pastagens e dificulta a coleta de leite. Em 94 municípios, as condições das estradas também já afetam as rotas dos caminhões. E morreu aos 72 anos o leiloeiro rural Marcelo Silva, referência nos remates de gado no Rio Grande do Sul e também no Brasil. Terceira geração de uma família de leiloeiros, Marcelo tinha 5 décadas de atuação no setor e foi responsável por modernizar os eventos com o chamado Leilão Show. Também levou os remates para a televisão e depois para o meio digital. Segundo o Sindiler, Sindicato dos Leiloeiros Rurais do Estado, Marcelo deixa um legado de inovação e domínio de público. Ele deixa 3 filhos e 2 netos. E o Freio de Ouro, principal competição da raça de cavalo crioulo, terá a premiação em dinheiro a partir de 2027. A ABCC, Associação Brasileira de Criadores de Cavalos Crioulos, anunciou nesta semana que serão distribuídos R$1.400.000 aos participantes. Os campeões, nas categorias macho e fêmea, receberão uma caminhonete avaliada em R$200.000 cada. Os vencedores do Freio de Prata ganharão R$120.000 e os do bronze, R$80.000. A premiação será custeada por um fundo de patrocínio criado pela ABCC.
0: Vimos os fatos que marcaram a semana. Agora a gente vai dar uma olhadinha sobre os prognósticos do tempo.
3: O domingo será de tempo estável em praticamente todo o Rio Grande do Sul, sob influência de uma massa de ar frio. O céu fica claro e parcialmente nublado na maior parte do estado. Apenas o norte pode ter chuva fraca e isolada sem risco de temporais. O amanhecer será bastante frio, com temperaturas próximas de 0 grau e em várias regiões também formação de geada, principalmente no centro-sul do estado, Gisele. Durante a tarde, o sol aparece e eleva um pouco as temperaturas, mas o frio continua predominando. Na Serra, o domingo também será de tempo firme, com muito frio nas primeiras horas e possibilidade de geada. Já amanhã, segunda-feira, a massa de ar frio continua atuando e também mantém um tempo estável no estado. O dia começa com temperatura muito baixa e possibilidade de geada ampla na campanha, fronteira oeste, sul, região central, vales e serra. O sol aparece desde cedo e ajuda a elevar discretamente as temperaturas à tarde. Não há previsão de chuva significativa e o frio permanece principalmente pela manhã e à noite. Gisele.
0: Obrigada, Carolina. 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Hora agora de fazer uma breve pausa, momento de pegar o cafezinho, esquentar água para o chimarrão, porque depois do intervalo tem mais Campo e Lavoura. Voltamos já já!

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12: Estamos de volta com o Campo e Lavoura, programa da Rádio Gaúcha, que traz todas as informações importantes para esse setor que é vital à economia do Rio Grande do Sul. Programa que vem com muita entrevista também, trazendo novidades. E uma delas a gente vai falar agora neste segundo bloco, que é a escolha da nova diretoria da Associação das Floriculturas do Rio Grande do Sul. E logo, logo depois falaremos também sobre vinho, esse assunto que move o setor produtivo e que também sempre cai no gosto dos nossos ouvintes. 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Bom, um dos produtos do agro que trazem muita beleza para a vida das pessoas são as flores que fazem parte da produção e que acabam sendo sempre uma lembrança, um jardim, um momento de leveza para a alma e que tiveram agora o setor aqui da Associação das Floriculturas do Rio Grande do Sul, teve uma troca na direção. Foi escolhida a diretoria para o período de 2026 a 2028 e a Luísa Alves de Assis, que é da Casa da Flor, de dois irmãos, se tornou a mais jovem mulher a assumir a entidade. Ela que tem 28 anos e que vai falar um pouquinho conosco sobre esse desafio e também sobre o momento do setor de flores aqui no Rio Grande do Sul. Eu queria, então, dar um bom dia para a Luísa, começar agradecendo pela disponibilidade dela e perguntar qual que é a relevância, qual que é o sentimento também de estar à frente desse setor, principalmente sendo uma mulher e sendo uma mulher tão jovem.
0: Bom dia, é um prazer estar aqui falando com os ouvintes da Rádio Gaúcha, né, e ter esse espaço trazendo um pouquinho do nosso setor das flores. Bom, é um enorme desafio para mim, né, com 28 anos, já faz 10 anos que eu estou à frente da Casa da Flor, né, mas acho que comandar uma associação acaba sendo um desafio maior ainda, mas com todo o meu empenho vou sempre buscar melhorias e benefícios para o nosso setor, né? Um setor tão bonito das flores que todo mundo ama.
12: É verdade, é verdade. E queria que tu falasse um pouquinho também sobre assim, o que, que devem ser, né, as prioridades do à frente da entidade, né? Porque como você tem atuação, né, tem a Casa da Flor e trabalha nesse meio, conhece a realidade e sabe que as flores tiveram momentos bastante complexos aí nos últimos anos, principalmente durante a pandemia. Tem também toda essa questão climática que preocupa muito, né? Quais são os desafios assim mais urgentes em se falando de produção, de venda de flores?
0: Sim, os principais desafios que a gente vem enfrentando, acho que nos últimos anos, é as mudanças climáticas, né? A produção de flores, ela sofre muito com isso, mas a gente busca sempre ajudar o produtor a melhorar com conhecimentos, informações técnicas para diminuir, né, todas essas perdas que o nosso clima tem trazido, né? No inverno acaba sendo um período com muitas chuvas que influencia na produção, né? E no verão acaba tendo 40 graus que também influencia, mas a gente está sempre buscando melhorar e qualificar o produtor, né? Para sofrer menos com essas variações climáticas. E também o segundo ponto mais urgente que a gente tem aí é a questão dos custos de produção, né? Isso também afeta, a gente tem as guerras influenciando o custo de matéria-prima. Então, a gente tem que se adequar aí conforme é o possível para também não atingir a venda, né, para o consumidor final. A gente acaba focando bastante nisso, né?
12: Sim, porque, na verdade, quando a gente tem uma alta de custo, né, para produzir, via de regra, se tende a ter também um repasse ao consumidor. E esse é um desafio considerando a economia, considerando a realidade das famílias, né? Porque acho que é também um desafio, né? Fazer a flor chegar ao consumidor final num preço que viabilize, né, essa compra.
0: Isso mesmo. Acho que esse é o grande desafio, né? A gente está sempre atento às mudanças do mercado, ao perfil do consumidor, né? Tem períodos que ele acaba buscando flores com valor mais agregado, períodos que ele busca uma outra flor como mais uma lembrança. Então, a gente vai se ajustando a isso e tem que diluir no meio dessa cadeia produtora aí os custos que a gente tem, né?
12: Pois é, você falou sobre comportamento do consumidor e eu queria aproveitar essa nossa conversa para entender um pouquinho assim, o que, que vocês estão visualizando como tendências de consumo das flores. A gente lá na pandemia teve muita gente ficando em casa, então um aumento pelas plantas, pelas flores de vaso, né? Enfim, e queria entender um pouquinho o que vocês estão percebendo de tendências neste momento, porque quando a gente fala em tendências, é um movimento que se retroalimenta. O consumidor demanda, o produtor produz e aí devolve para o mercado essa demanda, né? O que seriam as tendências de agora?
0: Sim, na pandemia a gente teve um aumento muito grande, né? O pessoal acabou ficando em casa, acabou cuidando do seu jardim, quis florir a casa, trazer, né, essa beleza que as flores trazem. E esse é um movimento que veio para ficar. Então, a gente ainda tem essas tendências, mas o que, que a gente tem notado? A questão do paisagismo, a questão da ornamentação de jardins, grandes projetos, isso cresceu muito. Principalmente, a gente tem aí um aumento depois da enchente, né, onde a gente teve devastações em cidades, e aí o pessoal buscou essa questão do paisagismo para trazer uma beleza, né? Dar um outro ânimo para locais foram atingidos. Então, esse é um grande crescente que a gente está vendo aí, a questão do paisagismo, o pessoal está buscando bastante. E a gente organiza a cadeia, né, para conseguir atender todo mundo.
12: E aí, quando a gente fala em flores, que eu falei de vaso, né, são flores que enfim, têm raízes, né, diferente de uma rosa, de uma astromélia, enfim, que são flores de corte. Nesse paisagismo, eu imagino que a procura maior seja, então, por flores mais duradouras, né? Enfim, que você possa plantar, cultivar, enfim.
0: Sim, sim. O pessoal busca a questão de plantas ornamentais, né? E também as flores anuais, que durem o ano todo. É, demanda aquele cuidado ali, como a rega, né? Como a adubação, mas que ele consiga manter ela florida por mais tempo. Então, a gente vê essa crescente de coisas mais anuais, mais permanentes mesmo, de baixa manutenção, digamos assim, né?
12: E, Luísa, quando a gente olha para o calendário do ano, existem alguns momentos em que as flores têm, né, os seus principais momentos de venda, né? A gente tem aí, enfim, Dia das Mães, Dia dos Namorados. Queria que tu falasse um pouquinho sobre projeção, assim, para 2026. O setor deve ter algum crescimento? E dessas datas aí mencionadas, qual que é a mais importante para o setor?
0: É difícil elencar, né, uma mais importante que a outra, mas a gente tem datas que são clássicas, como o Dia dos Namorados, que trabalha basicamente a rosa, as flores de corte, né? O Dia das Mães também já traz um pouco mais de orquídeas, de flores com maior valor agregado, digamos assim. Mas eu acho que essas duas são os nossos carro-chefes, assim, de datas comemorativas, né? Depois a gente tem como associação, a gente participa de grandes eventos aqui no estado, né? Como a Expo Inter, que está começando agora. A Flori tem o espaço dela dentro da Expo Inter já há mais de quase 30 anos. Então, são eventos também que já trazem, né, uma grande visibilidade para o setor. E a questão de vendas aumenta bastante. A gente projeta, claro, a gente tem todas essas questões de desafios de custo de produção, mas a gente projeta, assim, um crescimento para o ano. É difícil a gente divulgar uma questão de porcentagem, mas a gente trabalha aí com um leve crescimento no setor.
12: Mas a gente está falando, eu entendo a tua precaução, né, de mas a gente está falando de um crescimento mais um dígito, né, ou tem potencial para mais do que isso?
0: Não, a gente trabalha com um dígito, sim.
12: Tá certo. Só para a gente reforçar, então, aqui, já que a flor, e eu falei aqui, fiz uma introdução, porque eu sou fã também das flores, embora a gente às vezes tenha um certo desentendimento. O que funciona muito comigo são as suculentas, viu?
0: Sim.
12: Mas, enfim, repete para a gente o espaço da Flori na Expo Inter, que é um evento que está chegando, onde as pessoas localizam esse espaço dentro do Parque Assis Brasil.
0: Uhum, a gente tem um espaço da Flor Gaúcha, né? É bem característico, é uma estufa, digamos assim. Ela fica perto do pavilhão da agricultura familiar e a gente está lá todos os dias das 7 às 7 da noite.
12: Então tá, já fica esse convite e eu queria te agradecer por conversar conosco, Luísa, te desejar sucesso aí nesse desafio à frente da entidade, que seja uma gestão florida.
0: Muito obrigada pelo espaço, né, pela abertura do espaço aí para a gente poder trazer um pouquinho do que é a Flor Gaúcha.
12: Tá certo, obrigada.
0: Obrigada.
12: Das flores, a gente parte agora para falar sobre vinho, porque a 34ª Avaliação Nacional de Vinhos do Brasil já tem o número de amostras inscritas fechado. É um número expressivo, maior do que o do ano passado, 569 amostras inscritas de 84 vinícolas, que são de 10 estados brasileiros diferentes e mais o Distrito Federal. Agora, é claro, é aquele momento da análise em que vão ser avaliados os vinhos produzidos na safra E mais lá para frente, a gente tem a apresentação naquela grande degustação coletiva. E para falar um pouco sobre essas inscrições, sobre a avaliação deste ano, eu conversei com o Mário Iegli, ele que é o presidente da Associação Brasileira de Enologia, organizadora dessa avaliação, e comecei perguntando para ele sobre o crescimento. A cada ano a gente vem tendo um crescimento no número de amostras inscritas. O que que representa esse crescimento? Vamos ver o que ele respondeu.
13: Nosso crescimento, né, não somente do nosso evento, que cada ano cresce em termos técnicos, em termos de representatividade e também um crescimento de número de amostras, né, isso vai com a maturidade, a evolução técnica que cada vez mais a avaliação nacional tem, a credibilidade institucional, competitividade de mercado também. Isso reflete muito a confiança absoluta que as vinícolas, né, depositam no nosso rigor técnico de julgamento, né, que a ABF faz, né? Mostra também que os produtores buscam sempre um aval dos especialistas, né, para atestar a qualidade dos seus produtos antes de levar ao consumidor, né, final.
12: Neste ano não temos nenhuma estreia. O ano passado tivemos alguns estados participando pela primeira vez. Neste ano não temos estreia, mas o presidente da Associação Brasileira de Enologia fala sobre a participação que a gente tem de diferentes polos de produção Brasil afora.
13: Não temos estreias, né, de estados, mas temos, claro, né, um número maior, né, que a gente já teve até o momento em estados participantes, né, são 10 estados e mais o Distrito Federal, 11 estados brasileiros, né, quase a metade do Brasil mandando amostra para nós, 569 amostras, 84 vinícolas, né, isso mostra o quão grande, né, e o quanto, né, que a vitivinicultura brasileira está crescendo.
12: Falando sobre esses novos polos de produção, o Brasil, que tem essa característica muito particular de produzir vinho em diferentes momentos do ano, tem a agricultura, a produção de vinhos tropicais, a produção de vinhos tradicional e os vinhos de dupla poda, algo que favoreceu e fez com que a produção extrapolasse as fronteiras aqui do Rio Grande do Sul, onde a atividade teve a sua origem. Eu perguntei para o Mário sobre esses novos polos de produção, se vem crescendo também a participação deles nesse evento de avaliação nacional.
13: Ah, sem dúvida. As novas fronteiras, né, que de nossa vitivinicultura brasileira, cada vez mais está tendo uma representatividade maior na avaliação nacional de vinhos. Isso reflete o quão, né, o quão grande está sendo, né, o investimento nesses novos terroirs, mostrando cada vez mais, né, a vitivinicultura, né, tem ainda espaço para crescer, né, polos consolidados, né, através da dupla poda, né, dessa viticultura tropical, Serra da Mantiqueira, Minas Gerais, São Paulo, Goiás, Bahia, né, com crescimento, Rio de Janeiro novamente mandando amostra, né, isso mostra que as safras estão se consolidando, né, não somente em termos, né, em termos técnicos, bons vinhos, mas também em quantidade cada vez maior, né.
12: Por fim, falamos sobre essa marca importante de 2026, que é a comemoração dos 50 anos da Associação Brasileira de Enologia, sobre o papel que essa entidade tem e esses profissionais têm também no fomento e no desenvolvimento da produção de vinho. Vamos ver o que ele nos explicou.
13: E neste ano, né, que completamos 50 anos, o papel da BE só se consolida mais. Né, desde 1976, a BE atuou como pilar, né, na nossa sustentação técnica da nossa vitivinicultura brasileira. promovendo capacitações, né, de qualidade por meios de cursos, avaliações, projetando cada vez mais a imagem do vinho brasileiro, né, não somente internamente, né, nível nacional como internacional, né? O enólogo cada vez mais o enólogo deixa de ser somente um profissional que atua dentro da cantina, né? Hoje ele é um gestor estratégico, em ciência, dentro do, desde o campo até a garrafa, interpretando solo, clima, expressão, né? O enólogo é esse artista, né, que pinta esse quadro e cada vez mais, né, tem esse feeling, esse dom, né, de interpretar a uva e trazendo, né, grandes vinhos, né, para o nosso consumidor, né? Eu acho que o compromisso da ABE em 50 anos nunca mudou, né? Sempre foi lutando pela regulamentação, pela valorização da nossa profissão como enólogo, né, ajudando o mercado, né, e ao consumidor, cada vez mais entendendo o nosso produto, né, brasileiro. Então, a BE com 50 anos, ajudando nosso cenário, nosso setor vitivinícola, né? Então, é uma data muito importante para nós e é uma data também... É um momento de honra para mim como presidente, né, estar neste momento, né, nessa data tão importante, e certamente, né, iremos fazer um grande brinde nessa avaliação nacional em referência aos nossos 50 anos.
12: Bom, ouvimos aí o Mário Iegli, presidente da Associação Brasileira de Enologia, falando sobre a avaliação nacional de vinhos, um evento importante que serve como referência, que busca avaliar, mas também fazer com que os produtores melhorem os seus rótulos e que mais para frente vai ter a degustação. Degustação que inclusive é feita, claro, por quem participou da avaliação, mas também por pessoas que queiram participar. É um grande evento, é muito bonito, muito representativo, uma festa, uma verdadeira festa celebrando a safra, a produção nacional de vinhos. Chegou a hora da gente fazer aquele, hoje, um breve giro pelo interior do estado para acompanhar de perto com os nossos colegas correspondentes que estão lá nas lavouras, nos pomares, trazendo informações do agro do Rio Grande do Sul. E a gente começa pela Zona Sul, porque a Justiça Federal libera uso de equipamento que é questionado pelo IBAMA e suspende multas a pescadores no litoral. As informações são da repórter Laura Cosme. Bom dia, Laura.
14: Bom dia, Gisele, e aos nossos ouvintes. Uma decisão liminar autorizou integrantes das colônias de pescadores Z1 e Z2 de São José do Norte e Rio Grande, aqui no sul do estado, a utilizarem um equipamento conhecido como rolo artesanal e redes com malha de 70 milímetros. A medida foi assinada no dia 28 de julho pelo juiz federal da 2ª Vara de Rio Grande e impede que o IBAMA, a União e o Estado apliquem multas ou apreendam equipamentos, embarcações, veículos e pescados em razão do uso desses instrumentos. A autorização permanece válida até o julgamento final da ação. Segundo os pescadores, as colônias argumentam que o chamado lance de praia é uma técnica centenária, na qual a rede é lançada da areia em direção ao mar. Conforme a decisão judicial, o rolo artesanal não modifica essa modalidade de pesca e serve apenas para ajudar a puxar o cabo da rede durante o recolhimento em terra. O juiz, na decisão, também considerou que o equipamento reduz o desgaste físico dos pescadores, já que boa parte da comunidade é formada por idosos e há escassez de mão de obra para a atividade. Somente entre Rio Grande e São José do Norte, há cerca de 3 mil pescadores credenciados para atividade aqui na Lagoa dos Patos. Porém, a maior parte desses possuem acima de 60 anos. Segundo a decisão, a continuidade das autuações poderia comprometer a renda de dezenas de famílias que dependem exclusivamente da pesca artesanal. Atualmente, como eu falei anteriormente, cerca de 3 mil pescadores estão habilitados e dependem exclusivamente desta atividade aqui na nossa região sul. A decisão afirma ainda que a malha de 70 milímetros é tradicionalmente utilizada no litoral sul e possui respaldo acadêmico. Isso porque a utilização deste material pesqueiro diverge em dúvidas no ambiente acadêmico, no ambiente universitário, principalmente em relação à proteção das espécies. Segundo a decisão, esse tamanho iria permitir a fuga de peixes juvenis e vai contribuir para uma pesca mais sustentável. O IBAMA, por outro lado, sustenta que o uso do rolo transforma a prática em uma modalidade de pesca mais ativa, semelhante ao arrasto de praia que atualmente é proibido aqui na Lagoa dos Patos. Para o órgão ambiental, a mecanização aumenta o poder de captura e o risco para as espécies mais ameaçadas. Agora, o governo gaúcho afirma que cabe à União regulamentar e licenciar a pesca marítima, enquanto o Estado atua apenas na fiscalização das normas federais.
12: Obrigada, Laura. Vamos agora para o Noroeste, porque 4 casos de raiva herbívora são confirmados na região. Os detalhes com Carolina Passel.
15: 4 casos de raiva herbívora foram confirmados em bovinos em Doutor Maurício Cardoso, na região noroeste do Rio Grande do Sul. Uma quinta suspeita ainda aguarda resultado do laboratório oficial. Outro caso no município vizinho de Criciúmal também está sendo investigado. Os casos confirmados estão nas localidades de Esquina Andrades, Lajeado Correntino, Nova Brasília e Barra do Centro Novo. O primeiro diagnóstico positivo foi recebido em 20 de julho. Outros 2 foram confirmados no dia 28 e o 4 nesta semana pelo Instituto de Pesquisas Veterinárias Desidério Finamor. A principal medida de prevenção é a vacinação do rebanho e a Prefeitura de Doutor Maurício Cardoso já adquiriu 3 mil doses e iniciou a imunização nas áreas consideradas de maior risco. O município tem cerca de 5 mil cabeças de gado cadastradas e o protocolo prevê 2 doses da vacina com intervalos de 21 a 30 dias. A estratégia inicial é garantir a segunda aplicação aos animais já vacinados antes de ampliar a campanha. A raiva herbívora é uma doença viral que ataca o sistema nervoso dos animais, é 100% letal, não tem cura e é transmitida principalmente pela saliva do morcego hematófago.
12: Obrigada, Carolina. Esse foi o nosso giro pelo interior do estado. Além dessas informações, destacar também que agora, na próxima semana, a Federação da Agricultura do Estado se reúne com a equipe técnica do Ministério da Fazenda na tentativa de melhorar o texto da medida provisória de renegociação e, com isso, ampliar o escopo, o alcance dessa medida. Fica, então, essa informação que a gente vai acompanhar, esse desdobramento, para que, de fato, a medida possa ter a eficácia que se presta, né? Produtores que estão buscando, então, linhas de renegociação. E a Farsul havia feito um levantamento mostrando aí que, entre os contratos que eles analisaram, só

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1: 7 horas.
2: 6 graus.
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0: Bom dia, associados e associadas. Bom dia, amigos ouvintes. Manhã de domingo, 9 de agosto. Hoje, Dia dos Pais. Parabéns a todos os pais que nos escutam nesta manhã de domingo, pois estamos começando mais um informativo Crerau. No próximo domingo, dia 16, tem festa na comunidade São Roque, em Nonoai. Vai ser uma grande festa. Às 10 horas tem missa, ao meio-dia o churrasco. Também tem bingo, rifa e à tarde um bailinho. Um abraço aí a todos os nossos associados da comunidade de São Roque que já estão se organizando para a festa. E também para o nosso líder, o seu Wilson Cavalec, que mandou o convite para a gente. Crerau se junta a outras cooperativas para criar uma plataforma de plano de contingência, visando o planejamento operacional das equipes para trabalho conjunto em dias de eventos climáticos. E seguem as obras estruturantes nas redes de Nonoai e Estação.
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0: Vice-presidente Humberto Francisco Toaza, bom dia.
2: Bom dia, Sérgio. Bom dia, Márcio. Bom dia aos ouvintes do programa especial Quadro Social.
0: Bom dia, Márcio. Tudo bem?
3: Bom dia, Sérgio. Bom dia, seu Toaza. Um ótimo domingo para nós, hein?
0: Márcio, esta semana aí tivemos obras, mais especificamente obras de investimento por conta da cooperativa. Mesmo assim, com todas as notícias de que poderia haver temporal, ciclone extratropical, ainda conseguimos realizar os nossos trabalhos.
3: Foi realizado as atividades conforme estava previsto. Tivemos alguns dias ali só fazendo transporte de material, por causa do tempo, né? Sim. Mas foi possível fazer a instalação dos postes. Essas obras que tu mencionaste lá da região do Nonoai, como eu tinha dito em outros programas, né? São obras estruturais. A gente vem trabalhando na região lá para atender as demandas de carga que está surgindo lá na região. A prefeitura com o seu novo distrito industrial, localizado na entrada da cidade, no segundo trevo, né? E assim como o aumento das cargas ali dos grandes consumidores, né, e outros silos que a gente tem na região. Então a gente está trabalhando para montar essa rede e é um dos projetos que a região vai ser atendido até o final do ano, que a gente quer trabalhar nessa parte aí.
0: Quantos postes, recondutoramento de cabos, qual a distância, a extensão de tudo isso, o que vai ser trocado?
3: Nós estamos fazendo a troca de 40 postes, são 42, mas instalados novos são 40, e a gente vai estar fazendo a troca de 3,7 quilômetros, então 3.700 metros de cabo. A gente vai tirar um cabo mais fino e vai botar um cabo mais espesso, mais grosso, para atender melhor essa carga e para garantir que o nível de tensão fique adequado para os associados também da região.
0: Para transportar mais energia, para ter energia suficiente para entregar e para futuro aumento.
3: Né? Exato, exato. Já vai dar para suprir a existente e os aumentos posteriores que vão ser solicitados.
0: Seu Toaza, é importante nós destacarmos para os nossos associados esses investimentos, né? Como o Márcio falou, quase 4 quilômetros de rede recondutorada, 40 postes novos aí, um investimento grande da cooperativa para entregar mais energia, né?
2: Esses investimentos na região aí de Nonoai, ela vem no intuito de nós usar mais a energia da nossa subestação aí de Entre Rios. E como o Márcio falou, com a entrada de mais carga, nós precisamos também colocar a rede um pouco mais robusta, né? E também vendo o crescimento lá daquela região, uns investimentos já programados lá na Assembleia no início do ano. Então, o Departamento Técnico, através do comando do Márcio, está dando continuidade daquilo que foi aprovado e daquilo que foi projetado. É claro que nós temos também que cuidar com o tempo, né? Nós, felizmente, aqui nós

0: feito fisicamente a conexão entre as redes, né? Então, os pontos onde a gente vai botar a parte nova de conexão da rede protegida agora, uma rede compacta, e o novo alimentador que vai atender a área industrial de estação. Então, são dois pontos. Trabalhamos com dois caminhões, um em cada ponto, para fazer a instalação desses postes e deixar ela estruturada. Era um desligamento necessário, porque infelizmente não tem como trabalhar com aquele ponto com ela energizada. E agora, a posterior, vai ser o momento de instalação dos equipamentos telecomandados, que é onde a gente vai preparar ela para fazer as mudanças e ligação em caso de emergência através do centro de operação, através dos religadores automáticos.
1: Para poder fazer aquele anel, né? Ou a interligação assim de um alimentador para o outro, quando for necessário fazer uma interrupção assim, ou acontecer algum evento na rede, né?
0: Exatamente, é a manobra que a gente chama, né? Então é
1: Isso.
0: trocar de um alimentador para o outro e, em caso de falha num deles, poder atender pelo outro alimentador. Como a gente chama de redundância, né? A gente tem duas formas de atender o associado por uma rede que está interligada.
1: Agora falando mais também sobre essa questão, o seu Toaza disse com relação à preparação e a nossa região essa semana não foi muito atingida pelas ventanias, como a gente viu as notícias aí, viu imagens, vídeos acontecendo com todos esses redemoinhos gigantes, que dá para dizer assim, né?
0: Pois
1: Todo
0: é.
1: mundo fala, não se fala mais, né? Agora é só
0: Agora é
1: tornado,
0: tornado,
1: é
0: exato.
1: tornado, mas antigamente dizia redemoinho, né? Nossa região pelo menos não foi atingida por isso, né, Márcio? Mas outras regiões que têm cooperativas foram atingidas, segundo as informações que a gente tem, né? E pensando nisso, Márcio, nós também trabalhamos com um plano de contingência. A ANEEL nos exige isso. Como é que a cooperativa trata essa questão do plano de contingência para justamente esses eventos climáticos?
0: Então, Sérgio, a gente tem hoje o nosso plano de contingência interno, né? Que é o plano que nós temos que elaborar. Todo ano ele é passado por uma revisão e a gente tem que apresentar ele para a ANEEL. Até isso é um dos itens que nos foi colocado na última validação da ISO, né? Então a ISO já está contemplando esse novo plano de contingência com as novas normas, né? Em contrapartida, fazemos parte da Federação das Cooperativas do Estado do Sul e outras de Santa Catarina. Também está sendo feito agora um plano, um projeto, que ele já estava em andamento há um certo tempo, e agora ele se concretizou. O que é esse plano? O que é esse projeto? É, hoje, a Crerau e mais quatro cooperativas, né, fazem parte de um projeto, de um sistema que vai elaborar um plano de contingência coletivo, onde todas as cooperativas que fazem parte vão estar trocando informações e passando informações de quais são as suas capacidades de material, de mão de obra, para que possam compartilhar esse efetivo em caso de alguma situação maior como está sendo agora, né? Então as regiões aí que foram afetadas aí, Lajeado, Viamão, Osório, né? Existem cooperativas das regiões e que nesses dias precisaram de ajuda das outras co-irmãs, né? Das outras cooperativas. Então esse sistema vai ser para juntar duas coisas: o plano de contingência de cada uma delas no global, né? A gente poder se ajudar. Já existe essa ajuda hoje, né? Mas é um pouco mais individual,
1: Sim.
0: cada uma pergunta se pode ter um auxílio ou não da outra, e essa plataforma vai nos dar uma visão maior de aonde está tendo os problemas e quem pode ajudar quem.
1: Essa plataforma, inclusive, Márcio, eu estive acompanhando um pouco também, junto com a equipe da Crerau que vai trabalhar nisso. Essa plataforma também já vai trazer informações para frente, né? Dias à frente, já projetando alguma situação de evento climático que pode ocorrer e a cooperativa se preparar para isso.
0: Sim, então aqui que a gente vai estar fazendo agora de implemento nessa questão, né, Sérgio? Nós vamos passar nosso histórico de 5 anos para o grupo, né, que está elaborando o sistema, e ele, além de fornecer já a informação que é importante que tu citaste, que é 15 dias de previsão meteorológica focada para cada cooperativa. Então, assim, ela vai receber uma previsão na sua área de atuação, né? Aonde existem ativos, o que que são ativos, né? Transformadores, redes, postes, né? A rede em si é um ativo, né? Então esse sistema vai indicar qual é as regiões que têm mais probabilidade no horizonte de 15 dias, recebendo avisos diários de aonde cada cooperativa precisa ter uma atenção maior, porque existe um potencial de risco para essas áreas. Então esse sistema ele vai fornecer esse tipo de informação que hoje é muito essencial para a parte de operação, para até ficar preparado e deixar as equipes, digamos assim, de prontidão nas proximidades onde tem essas áreas com maior incidência de possível risco, né?
1: Inclusive até de prontidão e as outras cooperativas também de prontidão, esperando que possam receber ajuda, né?
0: Exato. Esse é o intuito dessa base nova, que é a gente poder compartilhar, né, ajuda, a mão de obra das cooperativas que não foram afetadas e que podem ajudar as co-irmãs aí em situações

0: de problema grande na rede, né?
1: Seu Tuasa, hoje tem a tecnologia à nossa disposição para a gente conseguir até se antecipar a esses eventos. Mas já há algum tempo atrás, as cooperativas se juntaram para trabalhar, né, unidas nesse momento aí, se ajudando uma a outra, como o Márcio acabou de dizer, via federação, e que não era uma obrigatoriedade.
2: Antes de a elaboração dessa tecnologia, desse plano e tudo mais, nós já tínhamos uma troca de ajuda com co-irmãos,
1: Um
2: né?
1: acordo, né?
2: Um acordo via federação. O Zordan, que é o
1: Superintendente.
2: superintendente lá da federação da FECOERGS, ele sempre, cada evento de temporal, ele coloca aí no grupo das cooperativas como é que está a situação das cooperativas e tudo mais. E aí a gente já fica sabendo, e através dos departamentos técnicos, COD, engenharia, eles conversam muito entre as cooperativas. Quem foi menos afetada e tudo mais, acabava indo ajudar a outra cooperativa. Então agora, com esse desenho desse plano de contingência, que a gente vai prever um pouco mais do que vai acontecer, né? E é claro que também essas cinco cooperativas que entraram aí vão se ajudar e vão ajudar também as outras que estão fora desse plano. Porque dentro da federação, as cooperativas de eletrificação da infraestrutura, elas têm se prestado muito com o seu serviço em prol da ligação lá do nosso associado que está lá na ponta. Sempre é o intuito, nós como dirigente e todo o pessoal que trabalha na área técnica, o intuito é sempre nós ter presente que nós precisamos atender o nosso associado com segurança, né? Mas também de uma forma mais rápida, né? Nós vivemos aí com outras redes e tudo mais, que às vezes dá um vento e a nossa rede, eu ouço o associado dizer que a nossa rede volta antes, a outra volta depois. Mas isso é o intuito de sempre favorecer o dono da cooperativa, que é o nosso quadro social.
1: E é isso, né, Márcio? Esse plano ele já está em andamento e logo, logo essa tecnologia também já estará pronta para ser aplicada. Quanto tempo mais? Tem ideia, Márcio?
0: Agora a gente está em um período agora de implantação e análise da segunda fase, né? Então a gente estima aí que em torno aí de 2 a 3 meses, tá? Falando em semanas, a gente está falando em 12 semanas. Então, isso, 3 meses, a gente vai estar já trabalhando aí com o sistema já operacional e aí fazendo acertos, né, para que isso funcione de melhor forma.
1: Tecnologia boa e vem beneficiar todos nós, né, Márcio?
0: Exatamente.
1: O informativo Crerau termina aqui. Estaremos de volta no próximo domingo. Tenham todos uma boa semana e até lá.
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2: Agora 7h19. Muito bom dia. Tá começando então o Sertanejo 97. Bom demais. E a gente está chegando na comunicação comigo, Sandro. Amanhã deste domingo, né? Domingo, Dia dos Pais, 9 de agosto de 2026. Estamos aí no 221º dia do ano, 33ª semana, né? Hoje também é Dia Internacional dos Povos Indígenas e Dia dos Pais, né? Nesse 9 de agosto, então, domingo. Tempo tá bom em Sananduva e também da região. Depois de ontem, um sábado, né? Final de semana de tempo nublado, chuvoso. Hoje o céu tá limpo, né? Alguns pontos podem ter neblina, né? Nevoeiro aqui na região nesse momento. A temperatura está em 6 graus e 2 décimos. Muito bem, de agora até as 9h30, Sertanejo bom demais. 9h30 às 10 tem Gaúcho Tempo Memórias. 10 da manhã tem Pátria e Querência, né? Nesse domingo, então, Dia dos Pais. 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Tá tomando seu café, tomando mate, o pessoal que tá aproveitando esse domingo de Dia dos Pais, né? Confraternizando aí com seu papai, né? Então, nosso abraço para todos, um feliz Dia dos Pais para todos os papais, então. Vamos começar o Sertanejo 97, né? Comigo, Sandro, na comunicação. A gente fica juntos até a 1h da tarde. Para começar, tem pedrada aí, né? Bob Robson, toalha de banho, 7h21, bom dia. Bom dia.

0: Começamos o sertanejo bom demais com Gilberto e Gilmar, capa de revista, e o Bob Robson, toalha de banho, né? 7h27, bom dia pra você, um ótimo domingo, feliz dia dos pais a todos os papais, né? Tamo junto aí até as 9h30 com o sertanejo bom demais. E também nesse bloco a gente traz informações para a primeira edição do RSA News. 97.7.
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0: Atualizando as principais informações, sim, aqui na nossa programação, primeira edição de hoje, né, do RSA News. Mega Sena pode pagar 165 milhões de reais nesse domingo. O concurso 3042 da Mega pode pagar um prêmio de 165 milhões para os apostadores que acertarem as 6 dezenas. O sorteio ocorre às 11 horas da manhã de hoje em São Paulo. Flávio Bolsonaro critica o Supremo e diz que, se for presidente, indicará ministros que respeitem a Constituição. Presidenciável Ronaldo Caiado critica bravatas de Lula contra os Estados Unidos. Na Índia, ônibus cai de penhasco no norte do país e deixa ao menos 8 mortos e 10 feridos. A Defesa Civil confirma tornado em Pedro Osório, no sul do estado, durante tempestade severa ocorrida na última quinta-feira. O município de Biraiaras decreta situação de emergência após prejuízos causados pelas fortes chuvas. E em Passo Fundo, o Colégio Tiradentes de Passo Fundo conquista terceiro melhor IDEB do Rio Grande do Sul.

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4: Sertanejo 97, bom demais, agora 7h32, né? 7 horas 32 minutos. 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Sete trinta e três, temperatura 6,5 graus. Felipe Falcão aqui no Sertanejo, seguindo seus passos. Bom dia para você, né? Até as 9h30 tem Sertanejo, bom demais.

0: César e Paulinho, só por você. Cada qual tem seu valor aí com Zezé de Camargo e Luciano também. Felipe Falcão seguindo seus passos. 17 para as 8, sertanejo, bom demais aqui na Sananduva. Esse domingo especial, Dia dos Pais, né? Vamos até as 9h30 com o sertanejo, bom demais. Nesse bloco a gente traz informações também do esporte para você.
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0: Em Sananduva, 7 graus.
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0: E na dupla Grenal, Luiz Castro valoriza a vitória do Grêmio e destaca a resiliência de Pavon. É uma lição de vida. Atacante argentino marcou o gol que garantiu a vitória no Brasileirão na tarde de ontem. E no Internacional, fora de casa, Inter enfrenta o Palmeiras, né, para tentar fugir do Z4. O jogo está marcado para hoje no Nubank Park às 16 horas. E no futsal, o Atlântico de Erechim venceu na noite de ontem o Praia Clube por 2-1 no fechamento da primeira fase da Liga Nacional de Futsal. Na última rodada, o Galo também assegurou a vice-liderança da competição. A equipe também já havia garantido presença direto nas quartas de final e, com isso, deve voltar a jogar somente em outubro, aguardando o adversário que sairá das fases pré-quartas. Né? Na próxima quarta-feira, dia 12, o Galo volta a jogar pela Série A do Gauchão diante do Vélez Camaquã, novamente aí no Caldeirão, em Erechim.
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15: Vamos de volta com Sertanejo. 11 para as 8. Bom dia para você, um ótimo domingo, um feliz Dia dos Pais e para todos os papais. Né? 7 graus e meia temperatura. Você que está tomando seu mate, tomando café, né? Levantou cedinho nesse domingo. Obrigado pela companhia. Chico Rei Paraná.

8 horas da manhã em ponto, Sertanejo 97, bom demais, a gente fecha aí a primeira hora do Sertanejo com Milionários é Rico, Corpo e Alma, Trio Parada Dura, Último Adeus e Chico Rei Paraná, Quem Será Seu Outro Amor, né? Esse é o Sertanejo, bom demais, até as 9h30. 7 graus e meio, bom dia.

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4: E o sol aparece em todo o estado neste domingo com o afastamento da instabilidade que afeta parte do território gaúcho, né? Ontem sábado, o tempo estará muito aberto na maior parte do Rio Grande do Sul, embora pontos com nevoeiro, neblina, pode ocorrer na parte da manhã. Por conta de uma intensa corrente de jato, nuvens altas do tipo cirrus, né, devem chamar atenção em vários pontos do estado. O dia começou com um frio ameno, né, com temperaturas baixas e chance de geada mais no sul do estado, e a tarde será bastante agradável em todas as regiões. Né? Então, para hoje, aqui para a região de Sananduva, previsão de tempo bom, predomínio de sol, alguns pontos aí pode ter alguma neblina, algum nevoeiro, mas as temperaturas vão se elevando no decorrer do dia, máximas de 17 a 18 graus para hoje. Amanhã, segunda-feira, semana de trabalho começa com sol entre nuvens, à tarde mais presença de nebulosidade, mínimas em torno de 6, máximas de 18 a 19, e a chuva pode retornar na terça-feira em torno de 10 a 15 milímetros, né? Terça-feira à tarde ou à noite, mínimas de 8, máximas de 12 a 14 graus para terça-feira. Agora 7 graus e 3 décimos.

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6: Sertanejo, bom demais. 8:06. Vamos começar então a segunda hora do Sertanejo. 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

0: E modão, né? Daniel Moradia, também Mato Grosso Matias, frente a frente, Chitãozinho e Chororó, Tenho Ciúme de Tudo. Esse é o Sertanejo Bom Demais, pra você que tá chegando agora na companhia da Sana do VFM, né? Nessa manhã de domingo, nesse domingo especial Dia dos Pais, a gente vai até as 9h30 e com o Sertanejo Bom Demais, né? Pra matar a saudade. Logo mais às 9h30 iniciamos a programação gaúchesca, Gaúcho Tempo e Memória, e às 10 horas tem Pátria e Querência, né? Agora 8h18.
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0: E começa o florescimento do trigo nas lavouras gaúchas. Condições meteorológicas provocaram restrições pontuais ao crescimento das plantas. Nas lavouras mais desenvolvidas, o aumento da radiação solar favoreceu a retomada do crescimento. China compra quase 1 milhão de toneladas de soja dos Estados Unidos em uma semana. Mercado avalia impactos para o Brasil. O movimento evidencia estratégia de diversificação da originação em momentos de soja brasileira mais cara. E o milho fechou a última sexta-feira com a B3 em campo misto, mas acumulou perdas de até 1,6% ao longo da semana. E Chicago terminou o pregão da última sexta-feira sem movimentações e teve leves recuos semanais. E a soja também fechou com leves baixas em Chicago na última sexta, mas com semana firme no Brasil. Disponível nos portos, ainda ronda nos R$150 a saca e sinaliza oportunidades.
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0: 7,5 graus.
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0: 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Fale com a Azevedo no bairro Silos, em Sananduva. 8h23, sertanejo bom demais, trazendo agora o Leandro e Leonardo. Vamos recordar aí, solidão.

0: Raio de Paulo e Paulino, onde anda você? Leandro e Leonardo, solidão, né? Sertanejo, bom demais, 8h31. 7.7. Essa é a rádio que todo mundo ouve, né? Um ótimo domingo pra você, feliz Dia dos Pais. O tempo tá bom, o sol tá brindando a gente nesse domingo, né? Pra celebrar o Dia dos Pais. E a temperatura está em elevação, 8 graus, 3 décimos.
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0: Estamos trazendo mais uma edição do RSA News, atualizando mais informações aqui na nossa programação. Retiradas da poupança superam depósitos em 7,15 bilhões de reais no mês de julho. Cirurgias plásticas de mama no SUS crescem mais de 50% em 10 anos. Rio Grande do Sul necessita reforçar estoques de todos os tipos de sangue. O município de Ibiraiaras decreta situação de emergência após prejuízos causados pelas fortes chuvas. Erechim planeja mutirão de próteses de quadril para atender 168 pacientes. Cirurgias devem ser realizadas ainda neste ano. Iniciativa dá continuidade às ações para reduzir filas e ampliar o acesso a procedimentos especializados pelo SUS. Prazo para resgatar valores. O sorteio da nota fiscal gaúcha de abril termina no dia 11 de agosto. E temperaturas recordes e incêndios no hemisfério norte. Ondas de calor já provocaram milhares de mortes e dezenas de milhares precisaram sair de casa devido aos incêndios florestais. Voltando aqui, o estado do Rio Grande do Sul tem mais de 4 mil vagas de emprego distribuídas entre as cidades, né, no estado para esta semana. E são mais de 400 vagas em concursos públicos no estado.
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0: 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Rick Renner. Depois temos Chitãozinho e Chororó. Abraço aí nosso amigo Valduir Fazulo, né? Aí eu vi a noite do nosso amor com Chitãozinho e Chororó. 8h36. 8 graus e meio.

0: Aí, João Mineiro e Marciano, crises de amor, né? Sempre tem, né? Chitãozinho e Chororó, a noite do nosso amor. E também o Rick Renner, Minha Vida Clareou. 14, faltando agora para as 9, né? Vamos até as 9h30 com o sertanejo. Bom demais, né? Só pedrada aí de sertanejo, para você recordar. Né? É nosso amigo Iri. Cadê abraço aí, pessoal? E do loteamento Dona Irene, né? Tomando um mate e acompanhando a gente nessa manhã de domingo. De feliz dia dos pais e pro amigo. E para todos os papais também nesse domingo especial. Tempo bom, né? O sol tá aí. Brindando a gente depois de um sábado ontem com bastante chuva e neblina e frio, né? Hoje, um domingo de dia dos pais com tempo bom. Alguns pontos aí tem nevoeiro, né? A gente pode ver daqui nos nossos estúdios, né? As nuvens se aproximando, girando aqui, né? E a temperatura está em 8 graus e 5 décimos. Temos um intervalo, já retornamos.
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0: Sertanejo bom demais. César Manotti, Fabiano e Zezé de Camargo, Luciano Pedras. Faltando 10 para as 9. Bom dia.

0: Eduardo Costa, eu aposto, Christian Ralf, Tiamar, Tiamar, também César Menotti, Fabiano com Zezé de Camargo e Luciano Pedras. 9:01, assim a gente fecha mais uma hora do sertanejo, bom demais, né? Ótimo domingo pra você, feliz dia dos pais. Vamos até às 9:30 com o sertanejo. 7.7. Bom demais.
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0: Sertanejo, bom demais. 9:04, vamos começar essa última meia hora do programa, né? 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E ela chorou de amor. Né? Gini Geno, bom dia. Olha a temperatura, né? 8,5 graus em Sananduva.

0: Milionários é rico, decida, Gino e Gino, ela chorou de amor, né? 9 e 12.
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2: 8,5 graus.
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2: Vamos começar então o último bloco do Sertanejo 97, bom demais desse domingo. Depois a gente traz informações e mais uma edição do RSA News e também teremos a programação gaúchesca, né? O Gaúcho Tempo e Memória.

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1: César e Paulinho.

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0: Felipe Falcão, amargurado, Mato Grosso Matias, Espinhos da Vida, também Bruno Marrone, Te Amar Foi Ilusão, e o Fabrício e Fabiano, Antes Que Você Vá. Se a gente fecha aí o sertanejo bom demais, sertanejo 97 desse domingo, 9 de agosto, Dia dos Pais, tá? Você está convidado a permanecer na companhia da Sana do VFM, essa é a rádio que todo mundo ouve. Vem aí informações em mais uma edição do RSA News. Depois, a gente inicia a programação gauchesca, né? Gaúcho Tempo e Memória. E 10 horas tem Pátria e Querência.
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0: Atualizando as principais informações, vamos trazendo para você. Partidos políticos têm até o dia 15 para registrarem candidaturas nos tribunais. Em meio à crise com os Estados Unidos, plano de Lula cita 31 vezes o termo soberania. Partido Novo pede cassação da chapa Lula e Alckmin por suposto abuso de poder econômico em desfile de carnaval. A ação no TSE alega uso indevido de meios de comunicação e poder econômico em homenagem a Lula na Sapucaí. Na Colômbia, atentados marcam o primeiro dia do novo governo colombiano. Ataques com explosivos atingiram o país ontem, sábado, desafiando Abelardo de la Espirela no início de seu mandato presidencial. Dissidentes da guerrilha das Farc destruíram com explosivos na madrugada do último sábado 2 ataques, né, com explosivos na Colômbia. Mais informações. O pai do jogador Lionel Messi morre aos 68 anos na Argentina. Irã condiciona a abertura de Hormuz à mudança de comportamento dos Estados Unidos. Sol predomina no Rio Grande do Sul neste domingo. Tarde terá temperaturas agradáveis na maior parte das regiões gaúchas.

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0: Muito bem, vamos iniciando então o Gaúcho Tempo e Memória desse domingo, Dia dos Pais, 9 de agosto, né, de 2026. A partir de agora, a programação gauchesca inicia aqui na Sananduva até as 10 com os clássicos do cancioneirismo ao nativismo. 10 horas temos o Patrick Herência com a sua participação, né? Um ótimo domingo para você, obrigado pelo carinho da sua audiência. 9 graus, 3 décimos a temperatura, tempo bom em Sananduva. E o céu já está com bastante nebulosidade agora, né? Sol entre nuvens. E a tendência é que permaneça assim durante todo este domingo de Dia dos Pais, né? E as temperaturas podem chegar hoje à tarde, né, aos 16 ou 17 graus. Pedro Hortaça, Timbre de Galo, para começar o Gaúcho Tempo e Memória, né? 9h35. Bom dia.

0: Gaúcho Tempo e Memória desse domingo. Teve os Araganos, Meu Velho, Leopoldo Racer, Laços das Estrelas, César Passarinho, Que Homens São Esses, Adelar Bertucci, Baile da Serra, Zé Cláudio Machado, Décima do Potro Baio, também o Sidney Lima, Rio Grande é Rio Grande, e começamos com o saudoso Pedro Hortácio, na Timbre de Galo. 10 horas da manhã em ponto, você está convidado a permanecer na Sananduba, que vem aí o programa Pátria e Querência, né? Especial deste domingo, Dia dos Pais, né, moçada? Temperatura 9,5 graus em Sananduba. E até 1 da tarde comigo, Sandro, na comunicação.
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0: Agricultores familiares terão bônus de desconto para 19 produtos pelo PGPAF, né, em agosto. A medida permite que agricultores familiares usem o benefício para reduzir parcelas e financiamentos do Pronaf quando os preços ficam abaixo do valor de referência. China compra quase 1 milhão de toneladas de soja dos Estados Unidos em uma semana. O mercado avalia impactos para o Brasil. O movimento evidencia a estratégia de diversificação de originação em momento de soja brasileira mais cara. E a soja fechou com leves baixas em Chicago na última sexta-feira, mas semana, né, firme no Brasil. Disponível nos portos, ainda ronda os R$ 150 a saca e sinaliza oportunidades para os produtores. E o milho fechou a sexta-feira com o B3 em campo misto, mas acumulou uma perda de até 1,6% ao longo da semana.
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É o domingo especial hoje, Dia dos Pais, 9 de agosto de 2026. Né? Muito bom dia para você que está chegando agora na companhia da Sarandu FM. Você que continua com a gente, né, nesta manhã domingueira, nesse 9 de agosto, nesse Dia dos Pais. Obrigado pelo carinho da sua audiência, né, moçada? E a gente está começando o Patriquerense, então, especial desse domingo, Dia dos Pais. Seguimos na comunicação, na companhia comigo, Sandro. A partir de agora, Patriquerense até a 1h30 da tarde. Né? Tempo nublado em Sananduva, algumas aberturas de sol. O dia começou com tempo bom, com predomínio de sol, né? Mas nesse momento as nuvens, né? A nebulosidade aí se espalhou, né? E as temperaturas estão nesse momento em torno de 9 graus e meio, máximas de 16 a 17 para hoje, né? Não está marcando chuva aí. 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Né? Começar a programação de hoje, você está convidado para participar também. Agora 10h07, nosso WhatsApp é o 996730977. Para escutar minhas maneiras lá fora, os serranos.

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0: Começamos o Patriquerense desse domingo com César Oliveira e Rogério Melo e Rogério Vidagrán. De Vida e Tempo, também os serranos, para escutar Minhas Vaneiras lá fora. Agora 10h14.
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0: Agora 10 horas e 16 minutos, vamos que vamos aí com o Patriquerense, especial deste domingo, Dia dos Pais, né? O pessoal tá participando com a gente, né? Um abraço aí pro Leandro, tá no costado com a gente, né? Pediu a música Pai com o Wilson Paim, vamos rodar para vocês também. A nossa ouvinte, a Rúbia País, homenageando o Alexandre Sanches, né, o pai da Manuela, País Sanches. Aproveitando aí para saudar, né, os pais da família País, Cola, as famílias País, Cola, Esponga, Eslongo, Baldim. Um abraço da tia Salete, Cola País e da Rúbia País. Né? Um abraço, almoçado. Pessoal do Erechim acompanhando a gente também aqui na Sananduva, né? As famílias aí que eu citei, ligadita sempre com a gente. Abraço para vocês aí. Dia dos Pais para o nosso amigo ouvinte, o Alexandre Sanches, sempre ligadito com a gente, né? Aí tem o nosso amigo Edson Faes, né? Abraço, Edson, para ti e o pessoal que tá com a gente, os pais que estão no costado com a gente, né? Lidando aí com o churrasco nesse domingo especial do Dia dos Pais, né? Feliz Dia dos Pais para vocês aí. A Marisa de Erechim pedindo a música Prece com Oswaldir e Carlos Magrão, oferecendo para todos os pais da família Vicentini, das famílias Vicentini e Moreira, né? Em especial os que já estão aí na querência eterna, né? Seu Favorino, também nosso saudoso amigo Luiz Flávio. Abraço, Marisa. Família Vicentini, também família Moreira de Erechim, abraço para vocês, hein? Obrigado pela companhia. Daqui a pouquinho vou rodar o Oswaldir e Carlos Magrão, Prece. E nesse bloco, Wilson Paim. Depois o Mano Lima, de pai para filho. 10 e 18.

0: Eu, Mano Lima, de pai para filho, e Wilson Paim, pai, agora 10h26.
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0: 10h28.
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0: 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A nossa ouvinte, a Ivone da Costa, homenageando seu pai, seu João da Costa, e o esposo Beto pela passagem do Dia dos Pais. Um abraço para vocês. Também o Adair Belusso. Um abraço, Adair. Homenageando todos os pais. Obrigado pela participação, né? O pessoal que está acompanhando a gente também. A Maria Eduarda pediu uma música Quando o Verso Vem Pras Casas, né? Desejando um feliz Dia dos Pais a todos os papais, né? Em especial os pais da família Vicenzi e Silveira. A Maria Eduarda e também o Rafael lá de Esteio, né? Sempre acompanhando a gente. Abraço para vocês, moçada. Lá na região metropolitana da capital de todos os gaúchos. Nosso amigo Itamar Busato, um abraço, Itamar. Mandando um abraço para todos os pais do Brasil Velho, né? Especial para o seu pai, o seu Osmar. Diz que está indo à Lagoa, né? Comer o churrasco velho louco de especial com o seu Osmar, né, Itamar? Destino de Peão aí com o Grupo Linduano. Daqui a pouquinho eu vou rodar pra vocês aí. E também o pessoal que tá acompanhando a gente, né? Em Machadinho, nosso amigo Emerson de Melo, Catarina. Levando o Machadinho com o filhão Vini, né? Brinquedo Perigoso, daqui a pouquinho eu rodo pra vocês. Abraço, moçada. Agora tem o Oswaldir e Carlos Magrão, Prece Depois, quando o verso vem pras casas.

0: o Grupo Minuano, destino de peão também no Patrick Herense. O César Oliveira, Rogério Melo e Luiz Marenco, quando os versos vêm pras casas. Ou quando o verso vem pras casas, né? E os Aldir e Carlos Magrão, prece. 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Fone Whats 99966-1776. 17 minutos agora, faltando para as 11 horas da manhã. Patrick Herense aqui na programação da Sananduva FM. Né? 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Nosso parceiro aqui na programação da Sananduva, né? E a gente faz o intervalo, já trazemos próximo bloco mais música. O pessoal está participando com a gente dessa programação especial dedicada a todos os pais, nesse domingo, Dia dos Pais, né? 9 de agosto.
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0: 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E a moçada participando com a gente desse domingo especial de Dia dos Pais. Um abraço para Tapejara, né? O Claudimir, nosso ouvinte de todos os domingos, né? Tá caprichando no Pinga Graxa. Abraço, Claudimir. Obrigado pela participação. Também, o pessoal tá homenageando aí nesse Dia dos Pais, né? Desejando feliz Dia dos Pais aí pro Fernando Fracasso. Recebe as homenagens da sua esposa Glória, dos filhos o Maicon e Eduarda e da neta Luísa. E as noras a Cristina e a Thalita. Abraço para vocês. Também a Cláudia Fortuna Prando, homenageando todos os pais da família, em especial o seu esposo, Carlos Alberto Prando. Né? Um abraço para vocês. Também homenageando todos os pais, né? Nosso amigo ouvinte, o Ademir da Silva Antunes. Abraço, Ademir. Obrigado pela participação. Delanir Pistori, os pais da família Pistori, né? Irmãos, sobrinhos. O pessoal que está acompanhando a gente. Abraço para vocês aí. Deixa eu ver mais participações aqui. O pessoal está mandando. Débora Juste, homenageando todos os pais, principalmente seu pai, Ossio Juste, pessoal de Santa Polônia, né? Abraço para vocês aí. O pessoal está acompanhando a gente, né? Em setembro, né? No dia 5. Se não me engano, tem a festa da padroeira, né? Santa Polônia, em Santa Polônia, Sananduva. Né? Abraço para vocês aí. Doze para as onze, meu velho amigo Cristiano Querido.

0: Castração a Pialo. Grupo Cordione, Porca Véia, aí pro Miro Picoloto. Abraço, moçada. Os Monarcas, Cheiro de Galpão e Vaneira Grossa. E também o Cristiano Quevedo, meu velho amigo. 11 horas, um minuto. Assim a gente arremata, né, moçada? A primeira hora do Patriquerense, especial deste domingo, Dia dos Pais.
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0: Vamos atualizando a previsão, então, aqui para Sananduva e região. Teremos um domingo de tempo bom, apenas com variação de nebulosidade, né? Alguns períodos com mais presença de nuvens. Máximas de 15 a 16 graus para hoje. Para amanhã, segunda-feira, a semana de trabalho começa com tempo nublado e aberturas de sol. Temperaturas mínimas em torno de 6, máximas de 18 a 19. A chuva pode retornar na terça-feira à tarde ou à noite, em torno de 20 a 25 milímetros. Né? 8 na mínima, máximas de 12 a 14. Agora em Sananduva, a temperatura está em 12 graus.
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1: Começamos a segunda hora do Pátria e Querência, então agora 11:04. 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Esse domingo especial de Dia dos Pais, né, moçada? Homenageando todos os pais, nossos ouvintes aqui da programação, né? Tapejara, seu Ramir Zulian, família Zulian, está acompanhando a gente, né? Feliz Dia dos Pais, um ótimo domingo para vocês aí. Também a nossa ouvinte, deixa eu ver aqui, a Adelirdes, pessoal que está acompanhando a gente, né? Seu Adolino dos Santos, Amarildo Bassoli, Roberto dos Santos, o Beto, né? E o Everton Gisolf. Pais e da família, né? Abraço, obrigado pela companhia, feliz dos pais. Chapecó, Santa Catarina, seu Valdir Crestani, né? Sananduvense, querenciado por lá, desejando feliz dia dos pais aos irmãos, parentes e a todos que estão na escuta aqui, né, do programa, né? Um abraço, seu Valdir, pessoal que nos ouve lá em Chapecó, Santa Catarina. E brinquedo perigoso, o pessoal pediu aqui com o Gaúcho da Fronteira.

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0: Barroso, saudoso Edson Otto, clássico esquilador. Os Mirins, Tempos de Guri, também Gaúcho da Fronteira, Brinquedo Perigoso. 11:17, Patrick Herência.
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E vamos mandando um chasque para a moçada que está acompanhando a gente, né? O pessoal que está ligadito na programação nesse domingo especial, Dia dos Pais. Tá aí nosso amigo Degateles, aí do bairro São Cristóvão, né? Abraço, Dega. Pra ti, pra Mari, toda a família aí, né? Feliz Dia dos Pais pra vocês aí, né? O Alisson mandou um WhatsApp aqui, pedindo a música Meu Velho Pai. O Alisson e a Denise Mussato e a Maristela para o seu Ari Mussato. Um pouquinho vão rodar para vocês, né, moçada? Roberto Gubert, abraço, Roberto. Agradecendo para todos os pais que estão na escuta aqui do programa, né? O Grupo Codiona, mateando saudades.

0: Leonel Gomes, Namoro de Corvo, ainda saudoso Teixeirinha e o Teixeirinha Filho, meu velho pai, também o Grupo Cordiona Matiando Saudades. Agora 11h31, Patriquerense, especial deste domingo, Dia dos Pais.
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0: E nesse domingo especial, Dia dos Pais, nossa programação especial para você, né? Pessoal que está fazendo churrasco, está reunido com a família, né? Especial todos os pais, então, confraternizando essa data e acompanhando a nossa programação, né? 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Aí está nosso amigo Evandro Carbonero, homenageando seu pai e seu Armindo no Dia dos Pais, né? Homenagem do Evandro, também da Marta, da Picoloto e da dona Salete Carbonero, né? O pessoal pediu os merins, aí eu já havia rodado ela, né? Abraço, Evandro. Dona Neuci Ribeiro, abraço, homenageando os pais da família Ribeiro, né? Seu Agostinho, também aí o Fernando, o Ricardo e também o Elmio, né? O Noro, né? O genro preferido. Abraço, dona Neuci. Abraço aos pais da família do seu Agostinho Ribeiro. Bom domingo pra vocês aí, né? Nosso amigo Tonho Menon mandando um chasque pro pessoal que tá lá ouvindo a gente lá na capital do estado, Porto Alegre, o Marcos. Abraço pra vocês, moçada. Também o pessoal me pediu aqui prece com os olhos de Magrão, já havia rodado. Abraço, Marilise Bonês, obrigado pela participação. Lá em Florianópolis, Santa Catarina, o Oli Amaro Lucas, o Oli, trabalhou em Sananduva no Banco do Brasil, né? 13 anos, de 79 a 92, residiu aqui na querência da Sananduva, agora está lá na capital catarinense, né? Abraço, Oli. Feliz Dia dos Pais aí pra ti e pra toda a moçada, né? Chico Zenri também está no costado com a gente. Abraço, Chico. Obrigado pela sintonia sempre. Feliz Dia dos Pais. E vamos trazendo o Grupo Carqueja.

0: Esse foi o Bugio da Fronteira com os Serranos e também o Grupo Carqueja Hospitaleiro, 17 minutos para o meio-dia. Patrick Herência, especial desse domingo, né, moçada? Dia dos Pais.
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0: 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E a gente vai trazendo mais música e atendendo a participação dos nossos ouvintes, o pessoal que está com a gente nesta manhã domingueira, neste domingo, né? Lagoa Vermelha, abraço, Thaís Mendes, oferecendo a música, homenageando seu pai, Antônio Mendes, e o irmão Marcos Mendes, moçada da Lagoa Vermelha, música do saudoso Porca Véia lá fora, também nosso Chasque. Nosso amigo Beto Curzel, lá em Balneário Camboriú, Santa Catarina. Abraço, Beto. No rastro da gadaria, vamos rodar pra ti aqui.

Bem, o pessoal tá mandando WhatsApp aqui, deixa eu ver aqui, o seu Angeli Roman. Feliz Dia dos Pais todos, especialmente da família Roman, obrigado pela participação. Quarteto Coração de Potro Palarubro aí pro Jean Carlos, abraço Jean, daqui a pouquinho eu rodo pra ti aí, tá bom? Fica no costadito com a gente aí. Agora temos o Saudoso Porca Velha lá fora. Temperatura em Sananduva 12 graus.

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0: Esse foi o Quarteto Coração de Potro Pala Rubro. Abramo Machado e Felipe Araújo no Rastro da Gadaria e também o saudoso Porca Véia lá fora. Arrematamos a segunda hora do Patrick Herense desse domingo especial Dia dos Pais, né, moçada? 2 minutos e meio para o meio-dia.
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0: 1 minuto para o meio-dia.
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0: Vamos começando a terceira e última hora do Pátria e Querência desse domingo, especial Dia dos Pais, meio-dia com mais 1 minuto, temperatura 12 graus e 8 décimos. 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

E vamos que vamos, né? O pessoal que tá no costado com a gente nesse domingo, especial Dia dos Pais, famílias aí confraternizando, né? E a gente vai seguindo. A Marilise está homenageando seu pai, pessoal da família Bonês, aí no Lajeado Bonito. E a todos os pais que estão ouvindo a gente, né? Obrigado pela participação. Também o pessoal de São Geraldo, a Ale Grejo, homenageando seu pai, Edgar Grejo, pelo Dia dos Pais. A música com o casamento da Dora Alice, né? Vamos rodar os com os Serranos, né? O clássico Bertucci. Também o Valdecir Iacos, abraço Valdecir. Música do Mano Lima, Rubens Colombo Lima. Daqui a pouquinho a gente atende a moçada, né? E Newton Ferreira, obrigado, meu pai.

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0: 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O homem é o que é e não aquilo que qualquer um pensa. 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Não tenha vergonha de ter terra nas unhas, mas a alma limpa como a vertente de um lajeado. Tenha compromisso, seja honesto trabalhador, justo e agradecido. E quanto mais longe for, mais se lembra onde tenha saído. 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
1: Mano Lima, Rubens, Colombo Lima, Os Serranos e o Casamento da Doralice.
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1: É, também o Newton Ferreira, obrigado, meu pai. 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
1: É meio-dia e 21 minutos, vamos que vamos com o Pátria e Querência. 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Tapejara, abraço. Carlos Bortolanza está no costado com a gente, né? Obrigado pela participação. Também... abraço aí a Karine Bresolim, pessoal do Lajado Bonito, a Karine homenageando seu pai, seu Zigo Bresolim, né, tio Zigo? Pelo Dia dos Pais também, para o Jonas, que é o papai da Amanda, né? Abraço aí os pais da família Bresolim. Obrigado pela participação. Também a Claudete homenageando seu esposo Clécio Paloski pelo Dia dos Pais. Um abraço, Claudete, abraço, Paloski. Os Serranos aos Domingos, né? Daqui a pouquinho vão rodar para vocês aí. E vamos ver, o pessoal está participando com a gente. Getúlio Vargas, abraço. Gleica, desejando um feliz Dia dos Pais ao seu pai, Valmor da Silva. Com todo carinho, gratidão e desejo, né, que Deus o abençoe sempre, né? Também deixando um abraço e os parabéns a todos os pais que estão ouvindo a Sananduva FM, né? A Gleica diz que vocês têm um dia incrível, cercados pelo amor daqueles que os têm como exemplo, inspiração e porto seguro, né? Abraço, Gleica. Obrigado pela companhia aqui na Sananduva, né? E trazendo essa mensagem, né? E a sua participação aqui no programa. Pessoal de Getúlio Vargas. Juliane Bonês. Abraço, Juliane. Homenageando seu pai, seu Silvino Bonês. O Dia dos Pais, né? O pessoal que está acompanhando a gente no Lajado Bonito. Um abraço, Juliane. E vamos que vamos com Pátria e Querência, né, moçada? Até a 1:30 PM, né? A melhor da música do Rio Grande para você. Lembrando que logo mais às 5 PM tem nossa música, a música do Rio Grande na programação da Sananduva, né? No seu final de tarde, início da noite deste domingo.

Temperatura 12 graus e 9 décimos aqui no centro da Querência Sananduva. Lembrando que o nosso WhatsApp é 99673-0977. E o bugio do Chaleira Preta. Na voz e na cordiona do Salvador.

0: Mas que tal, né? Festa de domingo, os mirins, também os serranos aos domingos e porca véia, né? Bugio do Chaleira Preta.
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0: Principais informações, nas últimas horas, presidente da Justiça Eleitoral defende urnas e diz que dúvidas desconvidam o eleitor. Taxa das blusinhas, se medida provisória não for aprovada, taxação volta em setembro. Inter enfrenta o Palmeiras neste domingo pelo Campeonato Brasileiro. Colombianas que morreram na queda de helicóptero eram avó, mãe e filha. Rio Grande do Sul tem mais de 4 mil vagas de emprego distribuídas entre os municípios, né? E oportunidades para o concurso público, são 400 vagas também. E o sorteio do concurso 3042 da Mega Sena foi realizado na manhã de hoje em São Paulo. Uma aposta de Fortaleza, no Ceará, acertou as 6 dezenas e levou sozinho o prêmio de R$ 164.895.645. A aposta foi feita em forma de bolão, né, com 15 números apostados e 100 cotas. As dezenas sorteadas foram 02, 05, 10, 35, 40 e 53.

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1: 21 minutos para 13h.
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1: 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Abraço e a Márcia da Labilha, desejando um feliz Dia dos Pais ao seu pai, seu Severino da Labilha, e aos irmãos aí, o Duio e o Evandro, e também o primo Tadeu, né? Um abraço, Márcia. Aí os pais da família da Labilha. Também abraço nosso amigo Rudimar, Luiz Picoloto. Abraço, Rudão. Obrigado pela participação, também feliz Dia dos Pais para ti. E a gente agradece a participação dos nossos ouvintes, né, nesse domingo especial de Dia dos Pais. Fica a nossa homenagem a todos. Obrigado pelo carinho da audiência e todo mundo, né? Eu vou encerrando minha participação, vou deixar esse último bloco desta terceira hora, né? Lembrando que a música é gaúcha, o Pátria e Querência vai até 13h aqui na Sananduva. E às 17h temos nossa música, né? A música do Rio Grande. Fica um abraço, Sandro. Um ótimo domingo para todo mundo. E eu retorno amanhã, a partir das 9h, com o Estúdio Atualidades. Grácio Pessoa visita o meu pai. Até mais, moçada. Aproveite seu domingo aí, né?

Esta canção eu quero dedicar ao meu pai e a todos os pais que com muito amor e carinho criam e educam seus filhos. Meu pai é teu filho, chegando agora.

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1: 1:32.
2: 12 graus.

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1: 2 e 2.
2: 14 graus.
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1: E aí, gente? Chegando mais novo sucesso da banda Expresso Sul. Vem assim, vem.

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1: 2h27,
2: 14 graus.
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1: 2:59.
2: 12 graus. 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
1: Eu sei.
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1: 3:34.
2: 13 graus.
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9: Vai, boiadeiro!
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11: Parece que eu já quero sentar aqui num bar em Goiânia mesmo.

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1: 4 e 4.
2: 13 graus.
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1: 4:33.
2: 12 graus.
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2: 4:57.
1: 12 graus.

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1: 5:33.
2: 11 graus.
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1: 5:57.
2: 11 graus.
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1: 6:27,
2: 10 graus.
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0: 6:58.
1: 9 graus.
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2: E o nosso território tá de volta, gente. Boa noite pra você. Boa noite. Uma excelente noite, obrigado pela sua audiência, agradecendo aí aos nossos patrocinadores do programa, Giareta Implementos Agrícolas, tem queima de estoque ali na Giareta, pagamento facilitado para 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E o nosso território sertanejo dá sequência com muita música boa para você.
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2: 19:01, gente.

0: Valeu!
1: Bom demais!
2: Na programação 1910.

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1: Ô, oh, Rio Preto! Já diga Arnaldo, Zé Neto e Cristiano junto e misturado, hein?
2: Essa é complicada, hein?

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2: Nosso território sertanejo. Programação show da sua noite. Obrigado pela sua audiência, né? Você que tá trabalhando aí, dando carona pra gente. Uma excelente noite. É o nosso território. Em minha comunicação, Jean Martinazzo, muito prazer. 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Um abraço lá, o Davizito, tamo junto, meu querido. Um abraço, obrigado pela parceria, tamo junto. Fernandão, o que é isso, meu querido? 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Pessoal que acompanha a nossa programação, é o nosso Território Sertanejo, levando muita música boa pra você aqui na programação show da sua rádio. Tamo junto.
4: Ajustando o relógio, 19h25.
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2: 7:49.
1: 9 graus.

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1: Sananduva FM, 7 faltando para as 8.
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1: 20 horas e 16, boa noite.
2: Chora, coração.

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3: Essa não é uma história. Coitado.
4: Eu tô rindo, mas é desespero. 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